0: 21 horas, em ponto.
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Mas com certeza a galera dança e balança com o DJ Nego Gil. Isso é isso aí, rapaziada. E aí, como é que você tá? Tá bem? Tá legal? Então é isso aí, hein? Esse é o nosso programa Movimento Hip Hop DF, parte 3, né? Aliás, volume 3. É isso aí, é volume 3, tá? É isso aí. Movimento Hip Hop DF, volume 3, do mês 6, do mês de julho de 2026, por aqui. E aí, você tá gostando da programação? Tá? Eu mesmo tô adorando, é você participar com a gente, tá? Pode continuar mandando tua mensagem, manda pra gente aí, que a gente responde todas, tá bom? 619-9420-9260, repetindo, 619-9420-9260, tá bom? Manda teu alô, manda teu salve aí pra sua galera. Antes de tudo, já quero agradecer primeiro a Deus, meu Pai, obrigado por tudo, Senhor, e a vocês, ouvintes, pelo carinho, pelas mensagens e por estar aqui, ó, ligado e conectado com a gente no programa Movimento Hip Hop DF. Obrigado mesmo de coração, tá bom? Lembrando a você que o programa Movimento Hip Hop DF entra no ar de segunda a segunda, sempre das 15 às

Ei, a transmissão da Seleção Brasileira, sexta-feira, é aqui também, na nossa rádio web. Todas as transmissões do da Copa do Mundo é aqui também, na nossa rádio web, Movimento Hip Hop DF, tá bom? Lembrando que sexta-feira agora, se não me engano, vai começar às 21h30. Então fica ligado, às 21h30, que a gente vai transmitir este jogo, né? Brasileiro, que é o nosso Brasil aí, fora aí do mundo, jogando e claro, vamos torcer que ela traz a taça, né, brasileira aí pra nós, tá bom? Beleza? 69-9420-9260. E aí, você já agradeceu a Deus por mais um dia? Ainda não? Então faça isso. Faça isso que eu tenho certeza que você não vai se arrepender.

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Já estamos aqui de volta com o nosso segundo bloco. Esse é o programa Movimento Hip Hop DF, parte 3 do mês de julho de 2026, por aqui. 69-9420-9260, 69-9420-9260. Tem alguma notícia aí? Notícia não, algum alô aí? Então manda teu alô que a gente já olha por aqui. Vamos lá, 69-9420-9260. Olha só essa mensagem aqui. Essa daqui que nem diz. É engraçado, véio. Olha o que o cara fala. Oi, Gilson. Fala, meu amigo. Ó, vou te dar uma notícia aqui, hein? O Brasil vai perder na próxima sexta. Cara, deixa eu bater uma ideia contigo. Tô muito animado também, não. Mas vamos torcer pro nosso Brasil, né? Hã? Vamos torcer. Tá bom? Paz nessa hora. Valéria, manda um abraço pra toda a galera aqui, Gilson, de Vitória, Espírito Santo. Sou Valéria, ouça a Rádio Web Movimento Hip Hop DF 24 horas por dia. 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Tá certo, obrigado, tá bom? DJ Manuel, manda um abraço pra toda a galera aqui, DJ Nego Gilson, de Uberlândia, Minas Gerais, sou DJ Manuel. É, gostaria que você me passasse aquela música do Tribo da Periferia, a Melô da Coruja, versão remix, tem como? Mano, entra aí no nosso zap da rádio, no 619-9420-9260, que a gente conversa, tá bom? Beleza? 619-9420-9260. Aumenta o volume, vem com a gente. Olha, eu vou te dizer uma coisa, viu? É impossível você ficar parado. Eu só quero uma coisa, só te peço uma coisa. Você pode aumentar o volume aí? Pode. Aumenta, aumenta, aumenta daí, que eu aumento daqui e tenho certeza que o bicho vai pegar. Vai lá, vamos.

0: Rapaz, fala sério, hein? Foi mais ou menos aí uns 52 minutos só com o melhor do movimento hip hop. Você merece, né? 619-9420-9260. Manda teu alô, manda teu salve, claro, faz a festa aqui juntinho com a gente, tá bom? Lembrando que esse é o programa Movimento Hip Hop, que entra no ar de segunda a segunda, sempre das 15 às 18 horas. Tá afim de ouvir aquela música? Tá afim de ouvir aquele flashback? Vamos fazer o seguinte, você pode mandar tua mensagem pra gente aí no 619-9420-9260, que a gente com certeza vamos lhe ouvir e vamos tocar sempre no final do bloco aquela música que você gosta de ouvir, tá bom? É só mandar pra gente no d.j.negojusto@gmail.com ou então no nosso zap no 619-9420-9260. Segura aí, já tem mais, muito mais pra vocês no terceiro bloco.
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2: Então já estamos de volta por aqui com o nosso terceiro bloco. Gente, é muita alô. A gente fica feliz demais de saber que você está participando aqui da nossa programação, do programa Movimento Hip Hop DF. Olha só, quero aproveitar e mandar uma alôzaço para a galera de Braslândia e de São Paulo, que está em peso aqui junto com a gente. Obrigado pelo carinho. Ó, DJ Washington, DJ Wesley, DJ Valkyria e DJ Maceió. Obrigado vocês aí de Sampa, tá? Tá ligado com a gente? Obrigado mesmo. Quero aproveitar também, mandar um Osasco pra toda a galera aí de Osasco. A gente recebe muitas mensagens da rapaziada de Osasco em São Paulo, que está ligado, conectado com a gente. Vamos lá! Matheus, oi Gilson, boa tarde, bom dia, eu sou Matheus. Manda um Osasco pra mim aqui, mora aqui em Águas Lindas. Gostaria que você rolasse pra mim aí, cadeado blindado. Mano, já está aqui anotadíssimo, tá? Que a gente vai tocar na próxima programação pra você, beleza? Deixa eu mandar um alôzaço pra ele também, né, meu amigo Ciclone Aliados. O Lil do Liberdade mandou as músicas aqui, ó, eu vou ver aqui, viu, Lil? E vou tocar aqui, hein, na programação. Fica atento aí. E tu também, tá, Ciclone? Também, deixa eu mandar um alôzaço aqui, ó, pra Fernandinha. Fernanda, bom dia, boa tarde, boa noite, Fernanda. Fernanda fala assim, ó, ouço o programa Movimento Hip Hop DF às 15 e também logo após o Cidade Nova. Adoro aquele programa romântico. Ah, tá apaixonada, né? Ah, tá. Entregou, né? Então tá certo, ó. A gente quer lembrar vocês que o programa Cidade Love é de segunda a sexta. Tá sempre de 8 da noite até as 10 da noite. Mais conhecido como das 20 às 22 horas, tá bom? Com músicas nacionais, internacionais. Músicas que realmente marcou pra você na sua vida. Você curte aí, tá? No programa Cidade Love. 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Gente, lembrando que a Rádio Web Movimento Hip Hop DF tá colado na Copa do Mundo. E sexta-feira agora, a partir das 21h30, vamos transmitir o jogo da seleção brasileira por aqui, que você vai ouvir, tá bom? Beleza? Agora vai fazer um favor pra mim, não vai? Ah, vai. Você vai fazer um favor pra mim. Você vai a aumentar aí o volume no máximo aí, né, da sua, aí do seu rádio. Sabe por quê? Porque agora você vai dançar e balançar com a gente, porque a galera dança e balança com o DJ Nego Gilson. Agora eu te peço uma coisa, aumente, aumente, aumente!
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0: em www.movimentohiphopdf.com.br. Você tá gostando, não tá? Claro que você está. Então, se você tá adorando, tá gostando, manda tua mensagem pra gente no 619-9420-9260. Anotou aí? 619-9420-9260. Lembrando que no último bloco, quem manda é você. Já tá preparado aí? Olha, eu não vou dizer pra você o que o ouvinte me pediu, mas só foi bomba atômica. Então, preste atenção no último bloco que a galera pediu por aqui. Se você quer participar, pedir também, é só mandar pelo 619-9420-9260. Então entra lá, djnegogilson@gmail.com. Sai daí não, que já vamos atender o ouvinte no último bloco. Sai daí não, é rapidinho.
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por aqui com o nosso último bloco. Como eu falei pra vocês, se você tá afim aí de ouvir aquele hip hop antigo, novo, atual, enfim, manda no máximo 8 músicas em questão de 10 segundos pra gente poder, né, ver qual é a música que você quer. Eu vou atender aqui um ouvinte, né, daqui mesmo da Ceilândia, né, Robson. Alô, Robson! Ele mora lá nos Pessu, né, setor Pessu. Mandou 8 músicas aqui, mas a última eu não consegui, viu, Robson? Eu vou te pedir perdão aí, porque eu nem sei quem é que canta aquela música, mas eu vou mandar aí pro alguns colegas DJs meu. Vou ver se eles me passam, se eles conhecer no próximo programa, ou na próxima oportunidade de você pedir, a gente toca. Gente, faça nem ele, tá? Peça sua música, o que você quer ouvir? Pode pedir no 619-9420-9260. Ou então entra lá no meu Gmail, djnegozinhos@gmail.com, que a gente dá uma olhadinha por lá e vê o que você tá afim de ouvir. Beleza? 619-9420-9260. 619-9420-9260. Pode mandar teu alô, pode mandar teu salve e, claro, fazer a festa aqui junto com a gente. Bem!

Meu amigo, só foi musicaço, só musical aqui. É em www.movimentohiphopdf.com.br, hein? Gente, quero que você continue aí, tá? Mandando teu alô, mandando teu salve pra gente no 619-9420-9260, tá? Lembrando a vocês que sexta-feira agora tem um jogo do Brasil e a transmissão vai ser aqui através da sua rádio web em www.movimentohiphopdf.com.br, tá bom? A partir das 21h30, nessa sexta-feira, no Jogaço do Brasil. Sábado, a gente volta normal, tá, galera do Super Dance? Tá? Sabadão, a partir das 19 horas, tem um Super Dance, horário normal, até porque o jogo vai começar lá pras 9h30, numa sexta-feira. Então, fica ligado aí, que com certeza que o Brasil ganha ou não, a gente vai transmitir pra você, você vai ficar sabendo de tudinho, tá bom? Mais uma vez, obrigado pela audiência do programa. Fica ligado com a gente, porque aqui você só tem a ganhar, certinho? Lembrando a você que também a gente tá no nosso canal do YouTube. Vem aí, tá? TV Movimento DF Oficial. Curte aí também a reprise aí das nossas programações nas grades do programa, tá bom? Forte abraço pra todos. Valeu, pessoal. Valeu. Tchau!

0: Meia-noite e 4 minutos.
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Dança com o DJ Nego Gil. Isso é isso aí, rapaziada. E aí, como é que você tá? Tá bem? Tá legal? Então é isso aí, hein? Esse é o nosso programa Movimento Hip Hop DF, parte 3, né? Aliás, volume 3. É isso aí, é volume 3, tá? É isso aí. Movimento Hip Hop DF, volume 3, do mês 6, do mês de julho de 2026, por aqui. E aí, você tá gostando da programação? Tá? Eu mesmo tô adorando, é você participar com a gente, tá? Pode continuar mandando tua mensagem, manda pra gente aí, que a gente responde todas, tá bom? 619-9420-9260, repetindo, 619-9420-9260, tá bom? Manda teu alô, manda teu salve aí pra sua galera. Antes de tudo, já quero agradecer primeiro a Deus, meu Pai, obrigado por tudo, Senhor, e a vocês, ouvintes, pelo carinho, pelas mensagens e por estar aqui, ó, ligado e conectado com a gente no programa Movimento Hip Hop DF. Obrigado mesmo de coração, tá bom? Lembrando a você que o programa Movimento Hip Hop DF entra no ar de segunda a segunda, sempre das 15 às das 15 até às 18 horas, tá bom? Beleza? Então, entra aí, manda teu alô, manda teu salve e, claro, faz a festa aqui, ó, juntinho com a gente, beleza? 619-9420-9260. Mais uma vez, a gente tá aqui torcendo, né, galera? A gente levou um susto no último sábado. Vamos ver agora nessa sexta-feira como é que vai ser o jogo aí da nossa seleção brasileira. Eu tô torcendo que dê tudo certo. E você? Hã? A gente vai fazer um bolão aí, tá? Um bolão aí, valendo alguma coisa aí pra galera que tá ligada aqui no programa Movimento Hip Hop DF. Lembrando a você, tá? Ei! A transmissão da Seleção Brasileira, sexta-feira, é aqui também, na nossa rádio web. Todas as transmissões do da Copa do Mundo é aqui também, na nossa rádio web, Movimento Hip Hop DF, tá bom? Lembrando que sexta-feira agora, se não me engano, vai começar às 21h30. Então fica ligado, às 21h30. Que a gente vai transmitir este jogo, né? Brasileiro, que é o nosso Brasil aí, fora aí do mundo, jogando e claro, vamos torcer que ela traz a taça, né? Brasileira aí pra nós, tá bom? Beleza? 69-9420-9260. E aí, você já agradeceu a Deus por mais um dia? Ainda não? Então faça isso. Faça isso que eu tenho certeza que você não vai se arrepender.

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5: Legal, legal, então já estamos aqui de volta com o nosso segundo bloco. Esse é o programa Movimento Hip Hop DF, parte 3 do mês de julho de 2026 por aqui. 69-9420-9260. Tem alguma notícia aí? Notícia não, algum alô aí? Então manda teu alô que a gente já olha por aqui. Vamos lá, 69-9420-9260. Olha só essa mensagem aqui. Essa daqui que nem diz. É engraçado, velho. Olha o que o cara fala. Ô Gilson, fala meu amigo. Ó, vou te dar uma notícia aqui, hein? O Brasil vai perder na próxima sexta. Cara, deixa eu bater uma ideia contigo. Tô muito animado também, não. Mas vamos torcer pro nosso Brasil, né? Hã? Vamos torcer. Tá bom? Paz nessa hora. Valéria, manda um abraço pra toda a galera aqui, Gilson, de Vitória, Espírito Santo. 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Tá certo, obrigado, tá bom? DJ Manuel, manda um abraço pra toda a galera aqui, DJ Nego Gilson, de Uberlândia, Minas Gerais, sou DJ Manuel. Gostaria que você me passasse aquela música do Tribo da Periferia, a Melô da Coruja, versão remix, tem como? Mano, entra aí no nosso zap da rádio, no 619-9420-9260, que a gente conversa, tá bom? Beleza? 619-9420-9260. Aumenta o volume, vem com a gente. Olha, eu vou te dizer uma coisa, viu? É impossível você ficar parado. Eu só quero uma coisa, só te peço uma coisa. Você pode aumentar o volume aí? Pode? Aumenta, aumenta, aumenta daí, que eu aumento daqui e tenho certeza que o bicho vai pegar. Vai lá!

0: Meia-noite e 59 minutos.
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0: 1:56.
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1: 2 horas e 5 minutos.

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1: 2:31.
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3: 3 horas e 9 minutos.
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Rosana. Rei, servo de Deus. Toda honra e toda glória ao nosso Senhor Jesus Cristo. Te pedimos a tua bênção, meu Deus. Amém.

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1: 3 horas e 41 minutos.
2: E que Deus o tenha em um bom lugar. Em nome do Pai, do Filho, do Espírito Santo. Amém.

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2: Porque todo que é nascido de Deus vence o mundo, e esta é a vitória que vence o mundo, a nossa fé. 1 João, capítulo 5, versículo 4.

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0: 4 horas e 31 minutos.
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0: 4:46.
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0: 5:43.
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1: 5 horas e 53 minutos.

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2: 5 horas e 59 minutos. 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

0: Não há absolutamente ninguém comparável a Ti, ó Senhor. Tu és grande, e grande é o poder do Teu nome. Jeremias 10:6. Querido ouvinte, em mais um programa Fé no Criador, vamos enaltecer a grandiosidade do nosso Pai, através de sua obra prima, o corpo humano. Nós vivemos em um mundo incrível. A maior de todas as criações é o próprio ser humano, máquina maravilhosa, precisa e eficiente. O corpo humano tem uma estrutura dinâmica de ossos e cartilagens chamada esqueleto. O esqueleto humano é flexível, com dobradiças e articulações que foram feitas para se mover. Mas para reduzir fricções prejudiciais, essas peças móveis devem ser lubrificadas. Máquinas artificiais são lubrificadas apenas por fontes externas. Mas o corpo se lubrifica fabricando uma substância gelatinosa na quantidade certa em todos os lugares em que é necessária. Sim, o corpo humano é uma máquina maravilhosa. Apesar dos defeitos e erros genéticos de cópia, mutações, que se acumulam desde a queda do homem na maldição, como está em Gênesis 3. O corpo tem uma planta química muito mais complexa do que qualquer planta que o homem já construiu. Essa planta transforma a comida que comemos em tecido vivo, o crescimento de carne, sangue, ossos e dentes. O homem até repara o corpo quando as peças são danificadas por acidente ou doença. Poder para trabalho e lazer vem da comida que comemos. Mesmo no tempo gelado, nossos corpos às vezes superaquecem. O próprio sistema de refrigeração do corpo assume o controle. Gotas de suor transbordam de milhões de minúsculas glândulas sudoríparas na pele. Esta é uma maneira importante em que nosso sistema de resfriamento mantém nossa temperatura baixa. O corpo humano tem um termostato automático que cuida dos nossos sistemas de aquecimento e resfriamento, mantendo a temperatura do corpo em cerca de 37 graus. O cérebro é o centro de um complexo sistema de computadores mais maravilhoso que o maior já construído pelo homem. O sistema computacional do corpo calcula e envia para todo o corpo bilhões de bits de informação, informações que controlam cada ação, até o piscar de olhos. Na maioria dos sistemas de computadores, as informações são transportadas por fios e partes eletrônicas. No corpo, os nervos são os fios que transportam as informações do sistema nervoso central. E em apenas um cérebro humano há provavelmente mais fiação, mais circuitos elétricos do que em todos os sistemas computacionais do mundo juntos. Sim, é uma coisa maravilhosa, esse nosso cérebro. Quando pensamos sobre isso, chegamos à conclusão. Somente Deus, a maior inteligência, um poder fantástico e sobrenatural para dar início a tão complexa criação. Eu te louvo, porque me fizeste de modo especial e admirável. Tuas obras são maravilhosas, disso tenho plena certeza. Salmos 139, 14. Momento Fé no Criador.
1: Os céus declaram a glória de Deus e o firmamento anuncia a obra das suas mãos.
0: Ó bondoso Pai, em nome de Teu Filho Jesus Cristo, Pai, viemos louvar a Ti, Deus, agradecendo pela oportunidade da vida, Pai. Mesmo que neste mundo tenhamos dor, sofrimento, tenhamos desafios, dificuldades, doenças, sabemos que nos primórdios o Senhor sonhou, planejou e nos fez da maneira perfeita. Vemos ainda esta perfeição nos dias atuais, mesmo em meio ao pecado. Deus, nos perdoe, Pai, por nossas falhas. Louvamos a Ti agora, Pai, agradecendo pelo dom da vida, por tudo que o Senhor tem nos dado até o dia de hoje, Pai. Por tudo que ainda vai nos dar, Deus, pelo perdão dos nossos pecados, pela vida eterna e pelo melhor que há ainda por vir. Uma vida junto a Ti, Senhor. Em nome de Jesus, amém.
1: Que privilégio ter a mesma mão que fez o universo e espalhou as estrelas, escrevendo seu nome no livro da vida. Louve a Deus por isso e declare agora Cristo como seu Senhor e Salvador, buscando a partir daqui o perdão e uma vida correta. Deus alegra-se por todo aquele que assim desejar de todo o coração.

0: 6:12.
1: 6:12.
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0: Estamos chegando com o Jornal é Notícia. 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
2: A Confederação das Associações Comerciais e Empresariais do Brasil, a CACB, que representa mais de 2 mil associações comerciais, encaminhou 25 sugestões para aprimorar a regulamentação da reforma tributária. O documento foi enviado à Receita Federal e ao Comitê Gestor do Imposto sobre Bens e Serviços, o IBS. As sugestões abrangem temas comuns aos dois tributos, pontos específicos do IBS e medidas somente da CBS. Entre as propostas comuns, a CACB sugere, por exemplo, que seja permitida às entidades sem fins lucrativos a emissão consolidada de documentos fiscais para contribuições associativas por período de apuração, em vez da emissão individualizada dos documentos, o que diminuiria a burocracia. No caso do IBS, as propostas incluem a regulamentação do split payment, mecanismo que separa automaticamente a parcela dos tributos em uma transação, além de medidas voltadas às empresas do Simples Nacional, orientações para operações na Zona Franca de Manaus e ajustes nas regras de ressarcimento de créditos. Em relação à CBS, uma das sugestões encaminhadas pela entidade é modificar a legislação. A proposta inclui dispositivos que determinam de forma clara o aproveitamento de créditos tributários e de crédito presumido sobre os estoques para empresas do Simples que optarem pelo regime híbrido. Segundo o vice-presidente jurídico da CACB, Anderson Trautmann Cardoso, as sugestões buscam facilitar a adaptação ao novo sistema tributário.
3: A sugestão da CACB, dentre diversas outras, é que a postura das fiscalizações seja meramente orientativa no primeiro ano de instituição dos novos tributos. Ou seja, em 2027, quando será cobrada a CBS, a fiscalização tanto da Receita Federal do Brasil quanto do Comitê Gestor, que envolve estados e municípios, seja orientativa, contribuindo inclusive com os princípios trazidos pela reforma da simplicidade, da cooperação, que toda a economia, todo o setor produtivo possa se compatibilizar com as novas regras devidamente orientado pelas fiscalizações.
2: O IBS e a CBS compõem o Imposto sobre o Valor Agregado, o IVA Dual, criado pela Reforma Tributária sobre o Consumo. Eles já estão sendo destacados desde 1º de janeiro de 2026, mas ainda em período de testes, em substituição a dois impostos federais, um estadual e outro municipal. Outro ponto que ainda depende de definição é o imposto seletivo, que incidirá sobre produtos e serviços prejudiciais à saúde ou ao meio ambiente. Parlamentares demonstram preocupação com os impactos da reforma para empreendedores. A deputada federal Rosana Vale, do PL de São Paulo, afirma que ainda faltam esclarecimentos sobre o novo sistema.
4: As micro e pequenas empresas, que são as responsáveis pela maior parte dos empregos no nosso país, ainda enfrentam muitas dúvidas sobre os impactos dessas novas regras e também sobre os custos de adaptação durante esse período de transição. Quem empreende precisa de previsibilidade e não de mais incerteza, que foi o que a reforma tributária acabou trazendo.
2: A regulamentação do imposto seletivo está definida na lei complementar aprovada no ano passado, mas as alíquotas, no entanto, dependem do envio de uma proposta pelo governo e aprovação pelo Congresso.
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5: Afetados por desastres, 5 municípios e o estado de Roraima vão receber recursos federais para ações de resposta e recuperação. O repasse de mais de 5 milhões de reais foi autorizado nesta sexta-feira, 19 de junho, pelo Ministério da Integração e do Desenvolvimento Regional. Além do estado de Roraima, receberão recursos as cidades de Porteirinha, em Minas Gerais, Vicência, em Pernambuco, Ubaíra, na Bahia, Parintins, no Amazonas e Canudos do Vale, no Rio Grande do Sul. Confira as portarias e valores no site do Ministério em gov.br/mdr. Valdez Góes, ministro da Integração e do Desenvolvimento Regional, explica como os valores podem ser aplicados.
6: Os recursos de defesa civil podem ser empregados naquele primeiro momento que acontece o desastre para fazer assistência humanitária, para dar kit de higiene, alimentação para as pessoas que foram atingidas, que enfrentam as condições daquele desastre, bem como para restabelecer os serviços essenciais, como, por exemplo, abastecimento de água e desobstruções de vias públicas. Além disso, nós podemos também empregar os recursos da Defesa Civil na reconstrução de infraestrutura pública destruída pelo desastre ou ainda de habitações destruídas também pelo desastre.
5: Para saber mais sobre as ações do governo federal em proteção e defesa civil, acesse gov.br/mdr.
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2: Parlamentares de Minas Gerais e do Paraná defendem a aprovação das mudanças do seguro rural para ampliar a proteção dos produtores diante de eventos climáticos, crises de mercado e dificuldades de acesso ao crédito. O projeto de lei número 2.951 de 2024 reformula a política agrícola e o programa de subvenção ao prêmio do seguro rural, o PSR. A matéria prevê juros menores, prioridade no acesso ao crédito para produtores segurados e financiamento do prêmio do seguro. O deputado Zé Vitor, do PL Mineiro, defende que as regras sejam atualizadas para acompanhar a realidade do agronegócio, que enfrenta riscos climáticos, econômicos e internacionais.
7: Nós temos uma série de incertezas, uma série de fatores que nos trouxeram até aqui, né? Primeiro, a falta de previsibilidade, que nos prejudica muito no planejamento, mas nós também somos vítimas de muitas questões climáticas, nós somos vítimas de variações no mercado, que nos, inclusive guerras, instabilidades, de uma instabilidade geopolítica que não tem como negar, afeta o nosso negócio, né? São custos maiores, margens menores, já conhecido por todos nós.
2: Já o deputado Nelson Padovani, do PP Paranaense, chama atenção para a baixa cobertura do seguro agrícola no país.
8: Hoje no Brasil só 15% das lavouras têm seguro agrícola. Então é normal que a cada ciclo, a cada 5, 10 anos, tenha essa quantidade enorme de agricultores endividados, uma quantidade enorme de agricultores passando dificuldade.
2: Segundo dados do Ministério da Agricultura e Pecuária, houve uma redução nos recursos e na contratação do seguro rural nos últimos anos. Em 2025, a área protegida pelo programa caiu para o menor nível em 10 anos. O presidente da Confederação das Associações Comerciais e Empresariais do Brasil, a CACB, Alfredo Cotati Neto, afirma que a falta de proteção no campo afeta toda a economia.
9: Quando a safra quebra, os impactos chegam ao comércio e ao bolso das famílias. Por isso, reduzir recursos para o seguro rural é um erro. Sem a proteção, o crédito fica mais caro, o risco aumenta e toda a economia sente os efeitos. Defender o seguro rural é defender estabilidade, previsibilidade e alimentos a preços mais acessíveis para os brasileiros.
2: O projeto de lei que reformula a política agrícola e o programa de subvenção ao prêmio do seguro rural foi aprovada na Câmara e enviada ao local de origem, o Senado Federal, que deve votar se mantém as alterações ou se retoma o primeiro formato.
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5: Mais de 2.700 municípios brasileiros solicitaram adesão ao Programa de Atenção Domiciliar à Pessoa Idosa. Lançado pelo Ministério da Saúde, a iniciativa chamada PAD Brasil tem como objetivo ampliar o atendimento de idosos com limitações funcionais diretamente em suas residências, por meio de equipes multiprofissionais do SUS. Segundo o governo federal, o programa é a primeira estratégia nacional com cofinanciamento da União voltada exclusivamente ao cuidado domiciliar da população idosa na atenção primária à saúde. Estão previstos cerca de R$500 milhões em investimento até 2027. Os recursos serão usados para ampliar as equipes multiprofissionais, que poderão contar com profissionais como fisioterapeutas, nutricionistas, psicólogos, assistentes sociais e terapeutas ocupacionais. Com o reforço financeiro, os municípios também poderão contratar novos profissionais, ampliar a carga horária dos atendimentos e fornecer a assistência prestada aos pacientes. A proposta é garantir acompanhamento aos idosos que enfrentam dificuldades de locomoção ou necessitam de cuidados contínuos, reduzindo deslocamentos para unidades de saúde e ajudando a prevenir internações evitáveis. Além da assistência aos pacientes, o programa prevê orientação e apoio a familiares e cuidadores. De acordo com o Ministério da Saúde, a medida busca ampliar o acesso aos serviços da saúde e adaptar a rede pública ao envelhecimento da população brasileira. Atualmente, cerca de 80% dos idosos dependem exclusivamente do SUS.
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10: A Agenda Brasileira de Transição Energética esteve presente em dois eventos internacionais na mesma semana, com participação da Apex Brasil. Em São Paulo, a agência participou da Hivolution Brasil 2026, no distrito Anhembi. O evento reuniu cerca de 6 mil participantes, mais de 120 marcas, representantes de 14 países, cerca de 800 congressistas e mais de 70 palestrantes. A Apex Brasil participou como patrocinadora e manteve estande. também realizou rodadas de negócios com empresas e investidores estrangeiros. A analista da agência, Camila Pascoal, detalha a atuação.
11: Nosso principal objetivo é mostrar todo o potencial do setor de hidrogênio de baixa emissão de carbono para o mercado internacional. Então, nós realizamos aqui uma rodada de negócios, uma de meio, com cerca de 50 empresas, parceiros e investidores estrangeiros.
10: Durante o evento, a agência apresentou programas de incentivo a investimentos no país e iniciativas voltadas à estruturação de projetos de hidrogênio. Ao mesmo tempo, em Amsterdã, o Brasil participou do Congresso Global de Futuros Sustentáveis da Aviação, realizado entre 15 e 17 de junho. O encontro tratou da produção e uso de combustíveis sustentáveis de aviação e da redução de emissões no transporte aéreo. O encontro reuniu mais de 1.000 participantes dos setores de aviação, energia, finanças, tecnologia e governo. A coordenação da participação brasileira ficou com a Apex Brasil, por meio de programa de biocombustíveis avançados. A participação brasileira ocorreu em contexto de ampliação de investimentos em combustíveis sustentáveis de aviação e biocombustíveis. Entre os projetos está a proposta da JetBio para a instalação de unidade de produção de SAF. Para a Apex Brasil, a participação nos dois eventos reforça a estratégia de ampliar a presença do Brasil em projetos de transição energética e atrair investimentos.
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2: Um estudo divulgado pelo Comitê Nacional de Secretários de Fazenda dos Estados e do Distrito Federal defende a adoção de orçamentos verdes para fortalecer a capacidade de estados e municípios de responder aos impactos das mudanças climáticas. A proposta é substituir a lógica reativa da gestão pública por uma estratégia baseada em prevenção, adaptação e resiliência climática. O levantamento aponta que os entes subnacionais ainda concentram grande parte dos recursos em ações emergenciais, com reconstrução após enchentes, secas e queimadas, ao invés de priorizar investimentos preventivos. A ferramenta sugerida pelo estudo permite identificar, classificar e monitorar os gastos públicos relacionados ao meio ambiente, possibilitando medir de forma mais precisa o esforço fiscal dos governos na agenda climática. Estimativas do Instituto de Pesquisa Econômica Aplicada, citadas no estudo, indicam que cada R$1 investido em prevenção climática pode evitar até R$7 em perdas decorrentes de desastres ambientais. Apesar disso, os recursos públicos continuam concentrados em ações de reparação e reconstrução. Segundo os pesquisadores, embora a Constituição Federal atribua responsabilidade ambientais à União, aos estados e aos municípios, são os entes subnacionais que absorvem diretamente os impactos econômicos e sociais de eventos extremos. Ainda assim, essas administrações enfrentam limitações técnicas e financeiras para implementar políticas climáticas. Como solução técnica, o estudo propõe a adoção dos chamados marcadores orçamentários climáticos, uma espécie de etiqueta aplicada às despesas públicas para identificar seu impacto sobre o clima. Esses mecanismos funcionam como classificadores contábeis capazes de indicar se determinado gasto tem impacto positivo, neutro ou negativo para a agenda climática. Segundo os pesquisadores, a adoção dessas métricas tornaria os gastos climáticos mais visíveis, comparáveis e auditáveis, ampliando a transparência fiscal e fortalecendo a coordenação de políticas públicas voltadas ao enfrentamento das mudanças climáticas.
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0: O governo federal lançou nesta sexta-feira um novo instrumento para ampliar o acesso ao crédito de micro, pequenas e médias empresas que exportam ou pretendem exportar seus produtos. A iniciativa reúne os Ministérios da Fazenda e do Desenvolvimento, Indústria, Comércio e Serviços, além da ABGF, a Agência Oficial Brasileira de Garantia de Crédito à Exportação. A principal novidade é a MPME+, modalidade de seguro de crédito à exportação, que permite o acesso a financiamento com garantia mesmo antes da assinatura de contratos de exportação. Na prática, as empresas poderão buscar recursos para ampliar a produção, comprar insumos, investir na estrutura do negócio e se preparar para conquistar novos mercados internacionais. O novo FGCR, Fundo Garantidor de Operações de Comércio Exterior, passa a oferecer garantias com foco em empresas que costumam enfrentar dificuldades para obter crédito para exportação. Outra mudança é a ampliação do prazo de apoio às operações de pré-embarque, que passa de 180 para 720 dias, dando mais segurança para o planejamento financeiro dos exportadores. Segundo o governo, embora as micro, pequenas e médias empresas representem cerca de 69% das exportadoras brasileiras, elas respondem por apenas 6% do volume financeiro exportado pelo país. A expectativa agora é aumentar a participação desse segmento no comércio exterior, ampliando a competitividade, estimulando a inovação e contribuindo para a geração de emprego e renda.
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2: A influência do El Niño vai deixar o inverno no Brasil com frio mais intenso e chuva no sul do país e precipitações abaixo da média no norte e nordeste, conforme previsão do INMET, o Instituto Nacional de Meteorologia. Nas regiões sudeste, centro-oeste e grande parte das demais áreas do país, as temperaturas vão ficar acima da média para a estação e sem previsão de chuva. O fenômeno aquece as águas do Oceano Pacífico, provocando aumento de temperaturas em todo o mundo. E neste ano, segundo os meteorologistas, chega com força. A estação vai até 22 de setembro, quando chega a primavera. Segundo o previsor do INMET, Glauder William, ainda é cedo para afirmar que o inverno de 2026 será atípico no Brasil por causa dos efeitos do El Niño.
3: O inverno terá temperaturas acima da média em grande parte do país. Devem ocorrer incursões de massas de ar polar, mas episódios de frio intenso poderão ser mais curtos. Em relação à chuva, são previstos volumes acima da média no Rio Grande do Sul, norte do Pará e Amapá, enquanto as demais áreas do país devem ter precipitação abaixo da média.
2: E se o frio vai estar mais intenso no sul do país, a cidade de Gramado, que é um dos principais destinos turísticos para quem gosta de dias gelados, já está preparada. Dias antes da chegada do inverno, os termômetros já marcavam 3 graus. A expectativa, segundo o secretário de Turismo de Gramado, Ricardo Bertolucci Reginato, é de receber durante o inverno cerca de 2 milhões e 300 mil visitantes, um aumento de 20% em relação a 2025.
4: São as experiências que o frio pode proporcionar. Então é, sobretudo, comer um fundi, comer numa tratoria, frequentar um parque, caminhar pelas ruas da cidade, poder sentir esse friozinho, mas estando bem agasalhado, acordar cedinho, ver os campos da cidade todos cobertos de gelo.
1: 6:41. 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
6: Opa, chegamos. Bom dia, bom dia. Good morning! Sejam todos bem-vindos, prazer, J. Luna, sua boa companhia, aqui no seu top programa Show da Manhã. E quero você curtindo a melhor, sempre a melhor música, também tem horóscopo, tem fofocas na sua manhã.
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6: É o Show da Manhã. Chega mais, aumenta o volume e vem com a gente. Pega muito bem estar contigo. Show da Manhã. A sua melhor companhia é aqui, na primeiríssima. Cheguei.
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0: gastou dinheiro à toa, né?
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Show da Manhã, incrível, essa foi top, hein? Recordamos, e você ligadinho com a programação. Bora curtir as melhores? Chega mais! Daqui a pouco vou voltar, vou trazer indicações, o pessoal tá no trabalho aí, na obra, curtindo a melhor, tamo junto e misturado na primeira. E também vou trazer horóscopo, se liga, já já, tô de volta.

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4: 7 horas, em ponto.
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5: Opa, bom dia, voltamos! Você ligado com a melhor playlist publicitária e agora ao som da melhor música. É o Show da Manhã na sua companhia? Aumenta o volume aí!

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3: Mais um sucesso chegando, vai.

0: Goiânia.
1: Cadê o grito das mulheres apaixonadas? Ô, trem doido.
0: Coisa boa.
1: Véio do céu, quero agradecer a prefeitura de Goiânia, todo mundo aí, Mabel e toda a rapaziada, por esse projeto, véio do céu.
0: Lindo
1: projeto
0: demais,
1: novo,
0: né?
1: No Brasil,
0: lindo,
1: né?
0: Véio do céu.
1: Falar em véio do céu, eu queria chamar aqui pro palco os nossos amigos Fabrício e Henrique. Cadê as meninas?
0: Chega, mano.
1: Show de bola, agora nós voltamos, gente. Deus. Beijo.
0: Bora.
1: Até daqui a pouco.
2: Esse é o seu show da manhã. Daqui a pouquinho eu tô de volta. JLu no comando e você daí na playlist também. Dá um toque especial, manda o seu som, a sua recordação, o seu passado, o seu sucesso. Já já vou trazer muito mais interações por aqui. Segura aí. Já volto.

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4: Voltamos, participa aí, manda o seu zap. Bom dia.

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0: Esse bloco foi arrasador, é o show da manhã, já já estão de volta com muito mais som pra você e participação também. E vou trazer o seu horóscopo do dia, se liga, daqui a pouquinho tô chegando.
1: Sete horas e 30 minutos.
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1: Opa, bom dia, voltamos! Você ligado com a melhor playlist publicitária e agora ao som da melhor música. É o Show da Manhã na sua companhia? Aumenta o volume aí!

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Esse bloco foi arrasador, é o show da manhã. Já já estão de volta com muito mais som pra você e participação também. E vou trazer o seu horóscopo do dia. Se liga, daqui a pouquinho tô chegando.

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7: Uou, voltamos com muito mais participação, você interagindo, participando, interagindo, fazendo o som rolar por aqui, sempre na melhor programação do Show da Manhã. Aumenta o volume, mais uma batalha de música aí na área. Bom dia!

0: Caramba, lindo demais. Essa aqui é a música do rolê, viu?
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0: 8:01.
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0: Oito horas e 3 minutos.
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0: 8:07.
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0: Opa, opa, opa! Chegamos! Chegamos com aquela força, com aquele gás. Hoje é dia 22, né? 22 de junho de 2026. Quem diz esse sino aí, tá? Já deu tudo certo, sabe por quê? Porque a gente vai ficar aqui, ó, torcendo por você e, claro, torcendo pela sua felicidade. 619-9420-9260. Hoje é segunda-feira, né? É, quais vésperas aí, né? De mais um jogo aí da seleção brasileira, que vai ser nossa próxima quarta. Olha, o que teve de gente que vaiou de mim, principalmente lá no curso, que eu botei assim, que ia ser zero pro Brasil e um lá pro outro. Ninguém me comeu, meu amigo. Ave Maria. Mas nosso Brasil ganhou, né? 3-0. Parabéns aí pro nosso Brasil. E a gente vai torcer, né? Que ele traga taça pra gente. Que o Hexa seja esse ano de 2026 nosso, tá bom? 619-9420-9260. 619-9420-9260. Tem alguma denúncia? Quer botar a boca no trombone? Tá? Vem a gente fazer a programação junto com a gente? Esteja à vontade, tá bom? 619-9420-9260. E hoje, nessa segunda-feira, às 8 horas e 12 minutos, o que a gente tem de matéria aqui não é muito, não, mas a vida segue. 619-9420-9260. 619-9420-9260. Quero toda a tua participação. Quero você participando com a gente. Quero você mandando teu alô. Quero ver você botando a boca no trombone. Me ajude a fazer o programa, vai!
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Olá, meu nome é Gilson Mariano e esse é o programa de Ponta a Ponta na Notícia, sempre nas manhãs de segunda a sexta aqui, das 8 até as 9 da manhã. E a gente já começa hoje, nessa segunda-feira, dia 22, com essa matéria aqui, ó, aonde a polícia militar do Distrito Federal aborda um suspeito com antecedentes de tráfico de... e recupera celular. Sabe onde é que foi isso, gente? Lá no Gama! É isso mesmo, foi lá no Gama. A Polícia Militar do Distrito Federal, por meio do Tático Operacional Rodoviário TOR, recuperou um aparelho celular com restrição de roubo e furto na madrugada deste domingo, portanto, ontem, dia 21, lá no Gama. A ação ocorreu por volta de 1 hora e 20 minutos durante o patrulhamento da abordagem da rotina na região. Os militares interceptaram um indivíduo e, durante busca pessoal e consulta aos sistemas, constataram que o aparelho que ele portava era um Samsung Galaxy S22, cara, quase da marca do meu, ó. Constatava com produto de crime. Ao chegar os antecedentes criminais do abordado, os policiais verificaram que ele já possuía passagem pelo crime de tráfico de drogas. Quer dizer, deu ruim pro coitado. Diante do flagrante, o homem foi conduzido juntamente com um smartphone recuperado à 20ª Delegacia de Polícia para a doação das medidas cabíveis e posteriores. Restituição do bem ao legítimo proprietário, quer dizer, ao legítimo dono. Rapaz, cara, tu quer ter um celular, meu irmão? Vá trabalhar, bicho. Para de dar trabalho pra sociedade. Poxa, a sociedade rala, trabalha, luta, né, para poder adquirir os seus bens. Aí vem um folgadinho desse e, ó, leva na maior cara de pau os bens do cara. Só que deu ruim. Esse é o programa de Ponta a Ponta na Notícia. São 8 horas e mais 16 minutos. 8 e 16, bom dia!

Olha só essa. Motorista de aplicativo é detido por ameaçar passageira com arma de fogo. É isso que você ouviu mesmo. Motorista de aplicativo é detido por ameaçar passageira com arma de fogo. Gente, preste atenção nessa matéria. Um motorista de transporte por aplicativo foi detido por equipe do Grupo Tático Operacional do 27º Batalhão, GTAP 47, pelo qual a gente manda um grande abraço. Da tarde deste domingo, portanto, ontem, dia 21, após ameaçar uma passageira utilizando uma arma de fogo. O crime ocorreu por volta das 17 horas, na quadra 302 do Recanto das Emas, nas proximidades da Biblioteca Lúcio Costa. Os policiais foi acionado logo após a denúncia da vítima. De imediato, a equipe do GTAP 47 se deslocou até a quadra informada para averiguar os fatos. Após negligências na área, os policiais localizaram o veículo e realizaram a abordagem. Durante a revista, os policiais apreenderam uma pistola calibre 9mm e 31 munições intactas. O condutor e a vítima foram encaminhados à 27ª DP para o registro da ocorrência.

de ameaça e porte ilegal de arma de fogo. A motivação da ameaça não foi divulgada. Mas peraí, tu não é um motorista de aplicativo? Pra que te acho? Tu vai andar armado, bicho. E ainda vai ameaçar uma passageira, com todo respeito, tá? Pra mim, tu não é, não. Tu não é motorista de aplicativo, não. Tu não é um trabalhador, não. Pra mim, tu não passa de um bandido. Disfarçado de trabalhador. Ah, para, cara. Se o cara vai trabalhar num estabelecimento, seja táxi, seja Uber, seja ônibus, e o cara já vai armado, ele vai com atenção, com atenção de alguma coisa, velho. Alguma coisa que tá planejando. Só que a casa dele caiu, porque agora estará guardadinho na 27ª Delegacia de Polícia.

619-9420-9260. 619-9420-9260. Estamos ao vivo por aqui hoje, nessa manhã dessa segunda-feira, dia 22 de junho de 2026, por aqui. Gente, presta atenção nessa próxima matéria aqui. Preste atenção. Um corpo. Isso aqui foi meu amigo Nandinho que mandou pra gente. Alô, Nandinho! O repórter do povo. Mandou pra gente. E a gente vai ler isso aqui na entrega pra você. Um corpo em estado avançado de decomposição é encontrado lá em Águas Quentes. Meu amigo Nandinho trabalha por ali, por perto. Mandou essa matéria por aqui. E você vai ficar sabendo. Um corpo em avançado estado de decomposição foi encontrado na manhã deste domingo na região de Águas Quentes, nas proximidades de Santo Antônio do Descoberto. As circunstâncias da ocorrência ainda são desconhecidas. As autoridades competentes foram acionadas para atender o caso. A identidade da vítima e a causa da morte ainda não foram divulgadas. Então, a polícia, a imprensa, todos aqui estão aguardando para novas informações sobre essa ocorrência. Colaboração do meu amigo Nandinho Linhares. Alô, Nandinho!

Olha só, agora vamos dar um pulinho lá no Núcleo Bandeirante. Quero mandar um alôzaço aí pra todos que estão nos ouvindo aí no Bambam, aí no Núcleo Bandeirantes. Obrigado pela audiência, obrigado a todos que estão ligados, conectados aí no programa de ponta a ponta na notícia. Gente, olha só essa. A polícia militar localiza e recaptura foragido do sistema prisional lá no Núcleo Bandeirante. A Polícia Militar do Distrito Federal, por meio da equipe do GTOP 45, recapturou um foragido do sistema prisional na madrugada deste domingo, dia 21, lá no Núcleo Bandeirante. A ação ocorreu por volta de 1 hora e 50 minutos após informações recebidas de populares. A equipe policial deslocou-se até o endereço indicado e localizar o indivíduo de 33 anos. Contra ele havia um mandato de prisão de recaptura em aberto expedido pela Vara de Execuções Penais aqui do Distrito Federal, com a pena restante de mais de 11 anos a cumprir pelo crime de roubo no artigo 157. Diante dos fatos, o homem foi detido e apresentado ao Centro de Progressão Penitenciária para o cumprimento de mandato e doação dos demais procedimentos legais e cabíveis.

Deixa eu mandar uma alôzaça aqui pra muita gente que já está aqui ligado e conectado com a gente. Bom dia, negão! Alô, Joaquim! Bom dia! Tá ligado com a gente aí, né, Joaquim? Joaquim é um colega de infância. Tô sabendo que o cara é teu vovô, rapaz. Tá ligado com a gente aqui. Valeu, Joaquim! Obrigado por estar ligado aqui junto com a gente. Deixa eu mandar uma alôzaça aí pra Chica. Alô, Chica! Alô, Léo! Léo, tá ligado com a gente, com o Léo Goleiro. Alô, Léo Goleiro! Alôzaça pra tu aí. Ele lá de Planaltina, daqui, ó, do Distrito Federal. Tá ligado, conectado com a gente. Deixa eu mandar uma alôzaça aí também, né, pra ele, meu amigo Deilson, do Objetivo, né? Ligado aqui com a gente. Valeu, Deilson. Forte abraço pra você. Bom dia, meu amigo. Deixa eu mandar uma alôzaça aqui pra ela, né? Ela aqui da operadora 6194-46, final 82. Alô, Antônia! Ela botou assim, ó. Bom dia, que Deus abençoe nós todos. Falou tudo, Antônia. Que Deus abençoe nós todos mesmo, tá bom? Que todos nós possamos ser abençoados. 8h26!

619-9420-9260. Pode mandar teu áudio aqui, tá? Que a gente bota no ar. Quer mandar mensagem? Que a gente lê aqui no ar também, tá bom? 619-9420-9260. Tá afim de botar a boca no trombone? Tá afim de fazer a programação junto com a gente? Pode mandar tua mensagem pra gente aí, que aqui a gente não é baú pra guardar segredo, não. Tá bom? 619-9420-9260. Repetindo aí, 619-9420-9260. Se você tem alguma denúncia, quer nos ajudar aí a fazer o programa, tá afim aí de botar a boca no trombone, esteja à vontade, tá bom? São 8 horas e mais 29 minutos. 8 e 29. A Polícia Militar do Distrito Federal prende um homem em flagrante. É isso mesmo, senhores ouvintes. Sabe por quê? Por violência doméstica, após agressão e ameaça lá em Ceilândia. Lá não, aqui em Ceilândia, né? Olha só essa daí, hein? A Polícia Militar Federal prendeu um homem na noite do dia 20, onde a Polícia Militar Federal foi acionada para atender uma ocorrência de violência doméstica aqui na Ceilândia. No local, vítimas e testemunhas relataram que o autor invadiu uma residência e agrediu o atual companheiro de sua ex-companheira. Diante da ação, uma mulher idosa foi empurrada e sofreu uma queda e precisou de atendimento médico. Após os fatos, o suspeito deixou o local, fazendo ameaças aos envolvidos. Em seguida, os policiais localizaram a ex-companheira do autor com diversas lesões aparentes. Segundo testemunha, ela também teria sido agredida pelo suspeito. Após buscas, as equipes identificaram o paradeiro do autor, que foi localizado em Samambaia e preso, graças a Deus. E conduzido à 26ª DP, onde foi autuado em flagrante. Ô, produção, preparem os aplausos aí para nossa gloriosa Polícia Militar, que botou esse covarde aí aonde ele deve estar. E deveria estar, né? Atrás das grades. Ah, não tem não? Então vai ser eu mesmo que dou aqui os aplausos, ó. Parabéns aí pra nossa gloriosa Polícia Militar, né? Que botou esse sujeito aonde ele deveria estar. Gente, mais uma vez eu peço vocês, mulheres, ei, mulheres, para de ficar caladas, para de ficar à mercê desses covardes, que homem que bate em mulher, para mim, ele é um covarde. Não tem coragem de chegar e bater no negão de 2 metros de altura, porque ele sabe que ele vai apanhar para chuchu. Então, por favor, mulheres, não fica calada. Denuncie. Vá à delegacia da mulher, faça o seu BO, se proteja, pelo amor de Deus, não fica calada, tá bom? São 8 horas e mais 31 minutos, 8h31.

619-9420-9260. Gente, olha só essa matéria aqui. A Polícia Militar apreende arma de fogo de uso restrito e prende dois indivíduos por tráfico de drogas. Isso aconteceu lá no Itapuã e Paranoá. A Polícia Militar do Distrito Federal, por meio do 20º Batalhão, realizou duas prisões em flagrante neste sábado, dia 20, nas regiões do Itapuã e do Paranoá. As ações resultaram na apreensão de uma arma de fogo com munições de uma quantidade significativa de entorpecente, prontos para comercialização. Na primeira ocorrência, as equipes do GTM 40, do GTOP 40, realizaram patrulhamento na DF-330, na altura do quilômetro 11, Fazenda Velha, quando efetuaram uma abordagem em um estabelecimento comercial. Durante as buscas, os policiais localizaram com um indivíduo uma arma de fogo de uso restrito, carregada com 6 munições intactas. O homem foi detido imediatamente. Posteriormente, na quadra 318 do Del Lago 2, no Itapuã, a equipe do GTOP 40 deslocou-se até o endereço após informações de populares. No local, os militares flagraram dois indivíduos com uma barra de crack, 16 porções de cocaína do tamanho variados, além de duas balanças de precisão e um aparelho de celular. Os envolvidos de ambas as ocorrências receberam voz de prisão e foram conduzidos à delegacia de polícia da área, junto com todo o material apreendido para a realização dos procedimentos cabíveis. Bombeiro controla incêndio em residência lá no Arapuanga. Gente, olha só essa matéria aqui, ó. O incêndio em uma residência mobilizou a equipe do Corpo de Bombeiro Militar do Distrito Federal na manhã do último domingo, dia 21, lá no setor de hortas do Arapuanga, em Planaltina. A ocorrência foi registrada por volta das 7h20. 3 viaturas foram deslocadas para o local. Ao chegar, os bombeiros encontraram o imóvel com chamas e iniciaram imediatamente o combate ao fogo. A ação rápida das equipes permitiu controlar o incêndio e evitar que as chamas se espalhassem para as áreas vizinhas. Segundo o Corpo de Bombeiro Militar do Distrito Federal, não houve registro de vítima. Após a extinção do incêndio, a realização dos procedimentos de segurança e residência, foi deixado sob os cuidados do proprietário. As causas do incêndio não foram informadas. De acordo com a corporação, não houve necessidade de realização de perícia no local.

Agora vamos lá em Sobradinho 2, Sobradinho 2. Gente, os bombeiros controlaram o incêndio em um apartamento no condomínio Versalhes, lá em Sobradinho 2. O incêndio em um apartamento localizado no condomínio Versalhes, em Sobradinho 2, mobilizou equipes do Corpo de Bombeiro Militar do Distrito Federal na manhã deste domingo, do dia 21. A ocorrência foi registrada por volta das 9 horas e 32 minutos no conjunto C da região administrativa. Para o atendimento, o Corpo de Bombeiro Militar empenhou 5 viaturas de socorro. Ao chegar ao local, os bombeiros encontraram um incêndio em um apartamento situado no segundo pavimento da edificação. As equipes iniciaram imediatamente o combate às chamas e realizaram o gerenciamento dos riscos, conseguindo controlar o fogo e impedir que ele se propagasse para outra unidade residenciais. Apesar dos danos causados pelo incêndio, não houve registro de vítimas. A Polícia Militar do Distrito Federal prestou apoio à ocorrência, enquanto a Polícia Civil do Distrito Federal foi acionada para acompanhar um caso. A perícia de incêndio do Corpo de Bombeiro Militar do Distrito Federal também esteve no local para realizar os levantamentos necessários. Causas do incêndio ainda são desconhecidas e serão investigadas pelas autoridades competentes.

8:39, 8:39, vamos mandar uma losaça aqui pra rapaziada de Lusiânia. Alô Edilson, tá curtindo a gente lá em Lusiânia, manda uma losaça aqui pra rapaziada de Sobradinho. Alô Valéria e família, tá curtindo a gente aí em Sobradinho, obrigado pelo carinho, obrigado pela audiência, tá bom? Pode mandar tuas mensagens pra gente aqui, tá gente? No 619-9420-9260, repetindo, 619-9420-9260, tá bom? Tem alguma denúncia a fazer? Quer botar aí a boca no trombone? Então faz aqui a programação junto com a gente, tá bom? Olha só essa daqui, preste sua atenção para essa outra matéria aqui. Marquise de estabelecimento comercial desaba no Recanto da Zena e mobiliza bombeiros. Gente, esse fato aconteceu no sábado, dia 20, onde o Corpo de Bombeiros Militar do Distrito Federal foi acionado para atender uma ocorrência de desabamento na quadra 308 no Recanto da Zena, aqui ó, no Distrito Federal. O chamado foi registrado às 16:41, e uma equipe de bombeiros foi deslocada para o local. Ao chegar, os militares constataram que a marquise de um estabelecimento comercial havia desabado. Como medida de segurança, a área foi imediatamente isolada para evitar risco à população. A defesa civil também foi acionada para realizar uma avaliação técnica da estrutura remanescente e verificar possível risco de novos desabamentos. Apesar dos danos materiais, não houve registro de vítima. As causas do incêndio, do incidente, melhor dizendo, né? Ainda são desconhecidas. A dinâmica do desabamento não foi informada pelas autoridades. O caso deverá ser analisado pelos órgãos competente. 8:40.

0: gente pede desculpa aí, tá tendo um probleminha técnico aqui em nossa mesa. Então a gente pede desculpa aos ouvintes aí, tá bom? Bem, são 8 horas e 41 minutos, 69-9420-9260. 69-9420-9260. Gente, no próximo bloco a gente vai falar sobre uma colisão seguida de capotamento que envolveu 6 pessoas lá na BR-020. Já, já, essa matéria aí completinha pra você, tá bom? 69-9420-9260. Vamos aqui aos nossos apoiadores e já, já, a gente volta com muito mais matérias pra vocês. Sai daí não, é rapidinho!
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0: gente tava ali saboreando ali, né? Um cafezinho gostoso feito pela dona Regina. Que é isso, hein? Me deu vontade até de beber mais. Que cafezinho gostoso! 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
0: É isso aí, eu fosse você ia avançar mesmo, tá? Perdia tempo não, perder tempo é perder dinheiro. 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
0: É, se eu fosse você, eu ia mesmo, tá? 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
0: Se eu fosse você, eu ia mesmo. Eu não ia perder tempo, não, porque perder tempo é perder money. É perder dinheiro. Ô, gente, deixa eu mandar uma losaça aqui, né? Mandar uma losaça aqui. Um feliz aniversário aqui, beleza? Pra o DJ Goiaba lá de São Sebastião, que tá aniversariando hoje. Alô, DJ! Uma losaça pra você aí. Feliz aniversário. Que papai do céu possa abençoar você e toda a sua família aí, tá bom, DJ? Deixa eu mandar uma losaça aqui também, né? Pro Elias. Alô, Elias! Elias falou assim, poxa, ouço teu programa lá. Tu nunca manda um alô pra mim. Tá dando um alô aí, Elias. Fica com raiva de mim, não, rapaz. Então tá certo, gente. É muita gente ligada. Obrigado pelo carinho, obrigado pela simpatia, obrigado pela a sintonia, tá bom? 619-9420-9260. Tem alguma denúncia? Quer nos ajudar aí a fazer o programa? Gente, esteja à vontade, tá? Vou repetir mais uma vez o telefone aqui pra você. Pôr a boca no trombone, mandar a sua denúncia, é esse aí, ó, 619, anotou? 619-9420-9260, 619-9420-9260, manda aí a tua notícia e, claro, a gente espalha aqui, porque todo mundo vai ficar sabendo. Qual é o nome do programa líder de audiência de todas as manhãs por aqui, Brasil?
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0: Não é esse aí, não. Esse aqui é outra vinheta, eu tô falando a outra.
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Valdir. Ele disse que ele vai mostrar o trabalho do amigo dele que canta. E aí vai mandar botar no aplicativo da Rádio. Não, a gente coloca, vai dar uma parceria.

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Estamos aqui ao vivo, são 8:57. 8:57. Gente, a gente vai dar um pulinho lá no Varjão, aonde a Polícia Militar do Distrito Federal flagra reincidente por crime contra fauna no Varjão. Esse fato aconteceu no dia 19, onde a Polícia Militar do Distrito Federal identificou um homem mantendo ave silvestre em cativeiro na região administrativa do Varjão, aqui no Distrito Federal. A ação ocorreu durante o policiamento na localidade, quando a equipe visualizou gaiolas na varanda de uma residência e o morador tentou esconder uma delas no interior do imóvel ao notar a aproximação dos policiais. O envolvido já possui histórico pelos fatos, tendo assinado um termo circunstanciado da ocorrência, o famoso TCO, pela prática de crime contra a fauna no ano de 2023. Após a autorização do morador para a entrada na residência, os policiais realizaram a fiscalização e constataram que os animais pertenciam à fauna brasileira. Na ação, foram apreendidos os seguintes itens. Preste atenção nestes seguintes itens: uma ave canário da terra, dois baianos, uma ave proveniente de hibridização entre pássaros de fauna silvestre e quatro gaiolas. Os animais estavam em péssimas condições de higiene, com excesso de sujeira, fezes na alimentação, meu Deus do céu, e alguns sem água disponível. Covardes! O envolvido informou que não possui permissão, licença e autorização da autoridade competente para a criação das aves. A reiteração evidencia da persistência da conduta ilegal da região. Ao autor, assinou um termo compromisso para comparecer em juízo e foi liberado no local. As aves e as gaiolas foram encaminhadas ao batalhão da Polícia Militar Ambiental para posteriormente envio às setas IBAMA. Cara, se um cara desse tem coragem de fazer isso com um animal silvestre, imagina com um ser humano. Agora, eu queria que esse cara aí, ó, ficasse sem tomar água, ficasse na situação que estavam essas aves silvestres. Ah, bicho, olha, eu vou ficar até calado, que eu fico puto com gente que maltrata animais. Fico puto mesmo. 9:00. Vamos falar sobre a colisão e o capotamento que envolveu 6 pessoas na BR-020. Esse fato aconteceu na noite da última sexta-feira, dia 19/6, onde uma colisão entre dois veículos terminou em capotamento na via marginal na BR-020, na altura do condomínio Império dos Nobres, em Sobradinho, no sentido plano piloto. O acidente envolveu um Fiat Fiorino branco e um Volkswagen Polo branco. Ao todo, 6 pessoas estavam no veículo. Meu Deus do céu. O Corpo de Bombeiro Militar do Distrito Federal foi acionado por volta das 19:56 e mobilizou 3 viaturas de socorro para atender a ocorrência. No polo havia 5 ocupantes, 2 mulheres que precisavam ser transportadas para uma unidade de saúde e com escoriações leves. Os demais ocupantes do veículo não apresentavam lesões aparentes e recusaram o atendimento. No Fiorino estava apenas o condutor, que não sofreu ferimentos. Após a colisão e o capotamento, os veículos permaneceram no canteiro, né, lateral da via. Por isso, não houve necessidade de interdição do trânsito. A dinâmica do acidente não foi informada. Após o atendimento, o local ficou sob a responsabilidade da Polícia Rodoviária Federal. 9:01. A Polícia Militar atua autor por queimada irregular durante patrulhamento em Vicente Pires. Gente, a Polícia Militar do Distrito Federal, por meio do Batalhão da Polícia Ambiental, autuou um indivíduo por realizar queimadas irregular na manhã deste sábado, dia 20, lá em Vicente Pires. Durante o patrulhamento preventivo na região, a equipe de rádio patrulhamento ambiental visualizou uma intensa fumaça preta
proveniente de uma residência. Diante da situação, os policiais deslocaram-se até o local para averiguação. A equipe constatou que o indivíduo realizava a queima de madeira e lixo no interior do lote, produzindo grande quantidade de fumaça e a causa potencial risco à saúde pública, ao meio ambiente e o bem-estar da vizinhança. A conduta caracteriza infração prevista na Lei das Contravenções Penais, LSP. Durante os procedimentos, também foram localizadas consultas aos bancos de dados disponíveis, não sendo encontrado mandado de prisão em desfavor do autor. Diante dos fatos, foi confeccionado um termo circunstanciado de ocorrência, o famoso TCO, sendo o autor devidamente autuado e liberado no local, conforme prevê a legislação. A Polícia Militar do Distrito Federal reforça a importância da destinação adequada de resíduos, alerta que queimadas irregular, além de configurarem infração legal, provoca danos ambientais e compromete a qualidade do ar e coloca em risco a saúde da população. 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

0: Gente, quero agradecer primeiro a Deus, obrigado meu pai por tudo nessa vida, e quero agradecer também a vocês, tá? Obrigado pela audiência, obrigado por estar ligado com a gente. Esse programa de ponta a ponta na notícia chegou pra ficar mesmo. Nosso empenho não é estar aqui apontando A, B, C, não. Nosso empenho aqui é trazer informação na área de segurança do DF, em todo, por que não dizer também, de todo o Brasil, tá bom? Então fica com a gente, tá? De segunda a sexta, sempre nesse horário. De 8 às 9 da manhã, tem aqui, de ponta a ponta na notícia, porque aqui a gente bate de ponta a ponta na verdade. Vem aí, sem parar, em sequência, vem notícia pra deixar você muito bem informado. Gente, obrigado pela audiência. Tá olhando aqui na estatística, vocês são 10, obrigado mesmo. Posso contar com você amanhã, terça-feira? Então espero pra todo mundo. Amanhã, terça-feira, tem mais de ponta a ponta na notícia, a partir das 8 horas da manhã, aqui ó, desse mesmo canal, tá bom? Forte abraço pra todos, que Jesus possa abençoar você e sua família. Vem aí, sem parar, em sequência vem notícia, e eu prometo voltar amanhã, sem falta. Tchau!
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0: É, agora eu quero falar com você, minha amiga, você, meu amigo, que tá precisando aí de uma contabilidade, é? Sabia que aqui em Brasília tem? É, meu amigo.
1: 9:05.
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3: Em uma decisão inédita no Brasil, o cão Scooby, vítima de maus tratos, venceu uma ação judicial contra sua ex-tutora e receberá uma indenização por danos morais e materiais. O processo foi movido pela ONG Anjos da Proteção Animal. Resgatado em Fortaleza em 2025, foi considerado autor da ação. O juiz reconheceu os gastos com o tratamento do animal e a gravidade da conduta, caracterizando a afetação à sua integridade física e emocional.
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3: Fala, gente! Chegando com o Fofocando nesta delícia de segunda-feira. Hoje, dia 22 de junho de 2026. Tudo bem, Chuchu? Como é que você tá? Joia, tudo beleza? Graças a Deus. Então tá bom, muito prazer, Cauê aqui. Vamos lá, porque tem notícia do mundo dos famosos, né, danadinho, danadinha? Eita, meu fofoqueiro, minha fofoqueira. Gente, nós vamos falar aqui a primeira de hoje sobre as movimentações lá nos Estados Unidos, Copa do Mundo, o negócio tá pegando fogo e teve jantar misterioso da Virgínia Fonseca, que tem muita gente falando que foi com o Vini. Será? Ah, tá aí na expectativa, uma suspense que ela teria se encontrado com ele pra um jantar, hein? A influenciadora participou de um encontro no último sábado, chamou a atenção aí dos seguidores por compartilhar pouquíssimos detalhes, né? Ela compartilha tudo, nesse caso não compartilhou nada. Acostumada a mostrar praticamente tudo, né, gente? Todo mundo estranhou. É, pois é, ela publicou apenas fotos da mesa e um drink e uma selfie antes da refeição. Mas os fãs não deixaram passar aí detalhes importantes. Os investigadores de plantão, né, descobriram. É, influenciadoras que fazem parte do círculo de amizade do Vini também publicaram registros no mesmo local e, inclusive, horário, levantando ainda mais suspeitas sobre uma possível aproximação entre os dois. Apesar de o jogador não aparecer em nenhuma foto, a coincidência foi suficiente para incendiar as redes sociais. Teve seguidor apostando que os dois estavam no mesmo jantar, né? E outros já chamando a Virgínia e Vini de casal. Os rumores ganharam forças na última semana, depois daquele buquê que ela ganhou lindo no Dia dos Namorados, lembra? Enorme, aí ele foi lá e comentou na foto. Ai, Jesus. E aí, voltou ou não voltou? Tava ou não tava o Vini? Não sei, viu, gente? Será que o Ancelotti liberou a galera? Eu acho que ele não tava nesse jantar, não, hein? Hã? Senão outros jogadores teriam publicado, a família e tal. O que vocês acham? Não ia liberar o Vini só, né? Fala a verdade. Ou tava lá? O que você acha? Comenta aí, meu investigador, minha investigadora, que eu quero saber de você, o que você acha, tá bom? E o nosso Fofocando, gente, volta já já. Vou falar pra vocês da Simone Mendes. A Simone deu dor de barriga no meio do show, teve que parar aí no banheiro. Simples assim. É, ela é desse jeito mesmo, né? Ela não tem tempo ruim, não. Gente, tá doendo barriga aqui, preciso ir no banheiro. Daqui a pouco eu conto essa história e continue aqui na melhor programação do Brasil e até já!
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2: 9 horas e 43 minutos.

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O antigo chefe de Estado de Timor-Leste e presidente da Frente Revolucionária do Timor-Leste Independente, Francisco Guterres, conhecido como Luolo, faleceu neste domingo em Kuala Lumpur, na Malásia. A notícia foi confirmada pela família. Luolo estava recebendo tratamento médico intensivo e sua partida representa uma grande perda para o país e para sua família. Ele foi uma figura importante na história de Timor-Leste.

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1: Fala, gente! Nós estamos de volta! Delícia de programação, hein, Chuchu? Hoje, segunda-feira, é dia 22 de junho de 2026. Vamos lá, então, porque a segunda de hoje é sobre a Simone Mendes, a cantora. Ela protagonizou uma situação pra lá de inusitada durante um show lá em Mossoró, no Rio Grande do Norte. No meio da apresentação, a cantora precisou interromper o espetáculo, pediu licença ao público pra correr ao banheiro. O motivo? A famosa dor de barriga. Eita, nós. Segundo ela, estava incomodando já há 2 dias, né? Com muito humor, a Simone foi sincera com os fãs e arrancou gargalhada da plateia ao confessar que estava se segurando, né, durante o show inteiro, gente. Depois, a artista ainda compartilhou o momento nas redes sociais e brincou com a situação, dizendo que a dor de barriga não escolhe dia, nem hora, nem lugar, né? Nas redes, os fãs se divertiram aí com a sinceridade da cantora. Muitos comentaram que a situação é daquelas que qualquer pessoa já viveu, né? Pelos momentos de uma vez na vida. Bom, o momento viralizou, mostrou mais uma vez o jeito espontâneo e divertido que conquistou o público em todo o Brasil. Imagina, o que ela faria, né? Tá com dor de barriga, tem que ir no banheiro, gente. Não tem o que fazer, né? Gente, pera aí que eu preciso... É, vou fazer o quê, né, Simone? Muito bem, mas tá, melhoras pra ela aí. Toma, ó, minha avó tinha um remedinho muito bom, viu, ô Simone? Que cortava a dor de barriga. Era limão, colocava bicarbonato. É, fazia um suco de limonada lá, um pouquinho de vinagre. Ó, era tiro e queda, viu? Mas dava bom, hein? E era gostoso ainda, viu? É, manda pra ela aí, gente. E o nosso Fofocando volta daqui a pouquinho. Já, já, nós vamos falar do Neymar. A família dele vai crescer, nós falamos aqui. E agora, gente, a Bruna, a Biancardi, falou que ainda não tem nome pra criança e pediu sugestões na internet. E aí? O que vocês acham? Daqui a pouco eu conto. Continue aqui na melhor programação do Brasil e até já.
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2: 10 horas e 51 minutos.

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0: 11:25.
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2: O Brasil deverá ganhar um centro especializado para o enfrentamento de emergências em saúde. A iniciativa, noticiada pela Agência Brasil, visa fortalecer a capacidade do país em responder rapidamente a crises sanitárias e epidemias. A criação do centro é vista como um passo importante para aprimorar a coordenação e a resposta a eventos de saúde pública, garantindo maior preparo e agilidade na proteção da população. 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
1: 11 horas e 35 minutos.
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1: Fala, gente! De volta, delícia! Segunda-feira, sua linda, 22 de junho de 2026. Bora, chuchu! Vamos terminar o Fofocando de hoje, a última é da família do Neymar. Vai crescer mais uma vez, a gente já falou aqui, né? E tem um detalhe que ainda não foi definido, o nome da nova herdeira. É menina, né? Pronto. Depois de anunciarem que estão esperando uma menina, Neymar e a Bruna revelaram que ainda não escolheram o nome da bebê. Não sabe como que ela vai se chamar. A revelação aconteceu nas redes sociais, quando uma seguidora perguntou se a caçulinha já tinha nome. Sem rodeios, a Bruna disse que não, e surpreendeu ao dizer que o casal está aceitando sugestões dos fãs. A novidade movimentou a internet, rapidamente os seguidores começaram a sugerir dezenas de nomes, né, para a futura integrante da família. Com a chegada, Neymar passa a ser pai de 5 filhos. Tem o Davi Luca, que é o primeiro, a Helena, a Mavi, a Mel e agora mais uma menina que ainda aguarda o nome oficial. Pelo visto, enquanto os fãs ajudam na escolha, a expectativa só aumenta para conhecer a nova princesinha da família do Neymar, né? Eu acho que não vai ser qualquer nome, né, gente? Mavi, a última, um nome diferente. Pelo jeito, eles gostam de colocarem esses nomes diferentes. O que vocês acham? Vamos sugerir? Qual nome você daria para a filha, quinta filha aí do Neymar, hein? Conta que eu quero saber! E o nosso Fofocando vai ficando por aqui. E ó, eu volto amanhã, tá? Combinado? Mesmo horário, aqui na nossa rádio. Forte abraço para você, um beijo, se cuida. E até lá! Juízo, hein? Boa semana! Tchau!
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3: 11 horas e 55 minutos.
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Em uma decisão inédita no Brasil, o cão Scooby, vítima de maus tratos, venceu uma ação judicial contra sua ex-tutora e receberá uma indenização por danos morais e materiais. O processo foi movido pela ONG Anjos da Proteção Animal. Resgatado em Fortaleza em 2025, foi considerado autor da ação. O juiz reconheceu os gastos com o tratamento do animal e a gravidade da conduta, caracterizando a afetação à sua integridade física e emocional.

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1: Alô você, tô chegando, tô na área, se derrubar é pênalti. Muito prazer, eu sou o Silva Júnior e a partir de agora eu vou desfilar o meu veneno aqui no Fofoqueira. Adoro! Hoje é segunda-feira, 22 de junho e a partir de agora você fica por dentro de tudo que tá dando que falar no mundo dos famosos. O jatinho particular da influenciadora Virgínia Fonseca passou por uma transformação visual completa e agitou as redes sociais. A aeronave avaliada em 28 milhões de reais ganhou uma nova pintura externa alinhada às marcas da empresária. Mesmo com a mudança radical no design, o avião mantém vivas as principais referências aos três filhos. Os desenhos que representam a família e as iniciais das crianças continuam estampados de forma bem marcante na aeronave. A parte interna também foi atualizada com acabamento de alto padrão e poltronas de couro confortáveis. O espaço agora conta com cores claras e detalhes metalizados, idênticos aos imóveis da famosa. O público, claro, reagiu rápido e dividiu opiniões sobre a ostentação do bem milionário na internet. Muitos fãs elogiaram o bom gosto dela, enquanto outros, como sempre, tem os prós e contras, né? Destacaram o avião como pura estratégia de marketing. Gente, eu aumento, mas jamais invento. Já já eu volto com mais destaques do mundo dos famosos nesta segundona aqui no nosso Fofoqueira. Segura!
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0: 13 horas e 1 minutos.
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0: Faz barulho pro mais ousado do Brasil, meu parça, Neymar!
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0: louca, hein?
1: Louca.
0: Tá doida demais.
1: Doidona.
0: Tá chapada, tá doidona.
1: Tá.
0: Doidona. Tá louca, é?
1: Tô louca.
0: Tá doida, é?
1: Doidona.
0: Tá chapada, tá doidona. Doidona.
1: Se tá chapada, tá doidona, já viu, vira Madonna.
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0: O antigo chefe de Estado de Timor-Leste e presidente da Frente Revolucionária do Timor-Leste Independente, Francisco Guterres, conhecido como Luolo, faleceu neste domingo em Kuala Lumpur, na Malásia. A notícia foi confirmada pela família. Luolo estava recebendo tratamento médico intensivo e sua partida representa uma grande perda para o país e para sua família. Ele foi uma figura importante na história de Timor-Leste.
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0: tem jeito não.
1: Obrigado, lindona, obrigado, Deus abençoe.
0: Muito obrigada.
1: Que alegria ter você aqui nesse projeto lindo.
0: Feliz demais.
2: Maria. 13 horas e 30 minutos.

0: 13 horas e 30 minutos.
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2: 13 horas e 44 minutos.
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0: 14 horas e 5 minutos.
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1: Opa! Alô, galerinha do bem! Abraço pra você, pra você e pra você também! Já estamos de volta com o nosso fofoqueira, pra mim desfilar o meu veneno! Ai, ai, ai, oi, oi, bora tricotar! Dona Ruth, mãe da saudosa Marília Mendonça, quebrou o silêncio, ela sempre causando, né? Surpreendeu os internautas nas redes sociais. Ela apareceu em um vídeo ao lado de três sósias conhecidas pelo trabalho em homenagem à cantora sertaneja. O encontro serviu para desmentir boatos antigos de que a família teria sérias desavenças com as imitadoras. A matriarca fez questão de elogiar a postura respeitosa de todas e garantiu que aprova essas apresentações em homenagem à filha. As artistas envolvidas reforçaram publicamente que o único objetivo do grupo é manter vivo o legado da Rainha da Sofrência. Elas conversaram diretamente com a mãe da estrela antes de iniciarem os projetos musicais e teatrais. A postagem dividiu opiniões na internet e gerou muitos comentários negativos, focados no comportamento de Dona Ruth. Por outro lado, diversos fãs saíram em defesa do momento e afirmaram que a própria Marília adoraria a iniciativa. Ah, eu não tenho dúvida disso, porque a Marília era sensacional. Já a mãe dela, de vez em quando é controversa essa opinião. Pronto, falei. Eu aumento, mas jamais invento. Daqui a pouco eu volto, nesta segunda-feira, com mais uma edição do nosso Fofoqueira. Segura, badalados!
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0: aí!
1: Muito obrigado, minha amiga. Que
0: junto,
1: isso?
0: Tamo junto.
1: Que isso? Que honra, sem palavras.
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3: Fala, gente! Nós estamos de volta! Delícia de programação, hein, Chuchu? Hoje, segunda-feira, é dia 22 de junho de 2026. Vamos lá, então, porque a segunda de hoje é sobre a Simone Mendes, a cantora. Ela protagonizou uma situação pra lá de inusitada durante um show lá em Mossoró, no Rio Grande do Norte. No meio da apresentação, a cantora precisou interromper o espetáculo, pediu licença ao público pra correr ao banheiro. O motivo? A famosa dor de barriga. Eita, nós. Segundo ela, estava incomodando já há 2 dias, né? Com muito humor, a Simone foi sincera com os fãs e arrancou gargalhada da plateia ao confessar que estava se segurando, né, durante o show inteiro, gente. Depois, a artista ainda compartilhou o momento nas redes sociais e brincou com a situação, dizendo que a dor de barriga não escolhe dia, nem hora, nem lugar, né? Nas redes, os fãs se divertiram aí com a sinceridade da cantora. Muitos comentaram que a situação é daquelas que qualquer pessoa já viveu, né? Pelos momentos de uma vez na vida. Bom, o momento viralizou, mostrou mais uma vez o jeito espontâneo e divertido que conquistou o público em todo o Brasil. Imagina, o que ela faria, né? Tá com dor de barriga, tem que ir no banheiro, gente. Não tem o que fazer, né? Gente, pera aí que eu preciso... É, vou fazer o quê, né, Simone? Muito bem, mas tá, melhoras pra ela aí. Toma, ó, minha avó tinha minha avó tinha um remedinho muito bom, viu, ô Simone? Que cortava a dor de barriga. Era limão, colocava bicarbonato. É, fazia um suco de limonada lá, um pouquinho de vinagre. Ó, era tiro e queda, viu? Mas dava bom, hein? E era gostoso ainda, viu? É, manda pra ela aí, gente. E o nosso Fofocando volta daqui a pouquinho. Já, já, nós vamos falar do Neymar. A família dele vai crescer, nós falamos aqui. E agora, gente, a Bruna, a Biancardi, falou que ainda não tem nome pra criança e pediu sugestões na internet. E aí? O que vocês acham? Daqui a pouco eu conto. Continue aqui na melhor programação do Brasil e até já.
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4: Essa aqui tem que estar preparado pra sofrer, hein? Quem sabe solta a voz, canta com a gente assim, ó.

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1: 14 horas e 56 minutos.
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Mas com certeza a galera dança e balança com o DJ Nego Gil. Isso é isso aí, rapaziada. E aí, como é que você tá? Tá bem? Tá legal? Então é isso aí, hein? Esse é o nosso programa Movimento Hip Hop DF, parte 3, né? Aliás, volume 3. É isso aí, é volume 3, tá? É isso aí. Movimento Hip Hop DF, volume 3, do mês 6, do mês de julho de 2026, por aqui. E aí, você tá gostando da programação? Tá? Eu mesmo tô adorando, é você participar com a gente, tá? Pode continuar mandando tua mensagem, manda pra gente aí, que a gente responde todas, tá bom? 619-9420-9260, repetido, 619-9420-9260, tá bom? Manda teu alô, manda teu salve aí pra sua galera. Antes de tudo, já quero agradecer primeiro a Deus, meu Pai, obrigado por tudo, Senhor, e a vocês, ouvintes, pelo carinho, pelas mensagens e por estar aqui, ó, ligado e conectado com a gente no programa Movimento Hip Hop DF. Obrigado mesmo de coração, tá bom? Lembrando a você que o programa Movimento Hip Hop DF entra no ar de segunda a segunda, sempre das 15 às... das 15 até às 18 horas, tá bom? Beleza? Então, entra aí, manda teu alô, manda teu salve e, claro, faz a festa aqui, ó, juntinho com a gente, beleza? 619-9420-9260. Mais uma vez, a gente tá aqui torcendo, né, galera? A gente levou um susto no último sábado, vamos ver agora nessa sexta-feira como é que vai ser o jogo aí da nossa seleção brasileira. Eu tô torcendo que dê tudo certo, e você? Hã? A gente vai fazer um bolão aí, tá? Um bolão aí, valendo alguma coisa aí pra galera que tá ligada aqui no programa Movimento Hip Hop DF. Lembrando a você, tá? Ei! A transmissão da Seleção Brasileira, sexta-feira, é aqui também, na nossa rádio web. Todas as transmissões do da Copa do Mundo é aqui também, na nossa rádio web, Movimento Hip Hop DF, tá bom? Lembrando que sexta-feira agora, se não me engano, vai começar às 21h30. Então fica ligado, às 21h30. Que a gente vai transmitir este jogo, né? Brasileiro, que é o nosso Brasil aí, fora aí do mundo, jogando e claro, vamos torcer que ela traz a taça, né? Brasileira aí pra nós, tá bom? Beleza? 69-9420-9260. E aí, você já agradeceu a Deus por mais um dia? Ainda não? Então faça isso. Faça isso, que eu tenho certeza que você não vai

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Já estamos aqui de volta com o nosso segundo bloco. Esse é o programa Movimento Hip Hop DF, parte 3 do mês de julho de 2026 por aqui. 69-9420-9260. Tem alguma notícia aí? Notícia não, algum alô aí? Então manda teu alô que a gente já olha por aqui. Vamos lá, 69-9420-9260. Olha só essa mensagem aqui. Essa daqui que nem diz. É engraçado, velho. Olha o que o cara fala. Ô Gilson, fala meu amigo. Ó, vou te dar uma notícia aqui, hein? O Brasil vai perder na próxima sexta. Cara, deixa eu bater uma ideia contigo. Tô muito animado também, não. Mas vamos torcer pro nosso Brasil, né? Hã? Vamos torcer. Tá bom? Paz nessa hora. Valéria, manda um abraço pra toda a galera aqui, Gilson, de Vitória, Espírito Santo. Sou Valéria, ouça a Rádio Web Movimento Hip Hop DF 24 horas por dia. Vocês são demais. Programa Movimento Hip Hop DF é o máximo. Principalmente quando você rola um rap nacional aí, que só em Brasília tem. Tá certo, obrigado, tá bom? DJ Manuel, manda um abraço pra toda a galera aqui. DJ Nego Gilson, de Uberlândia, Minas Gerais. Sou DJ Manuel. Gostaria que você me passasse aquela música do Tribo da Periferia. A Melô da Coruja, versão remix. Tem como? Mano, entra aí no nosso zap da rádio, no 619-9420-9260, que a gente conversa. Tá bom? Beleza? 619-9420-9260. Aumenta o volume, vem com a gente. Olha, eu vou te dizer uma coisa, viu? É impossível você ficar parado. Eu só quero uma coisa, só te peço uma coisa. Você pode aumentar o volume aí? Pode. Aumenta, aumenta, aumenta daí, que eu aumento daqui e tenho certeza que o bicho vai pegar. Vai lá!

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0: Mas fala sério, hein? Foi mais ou menos aí uns 52 minutos só com o melhor do movimento hip hop. Você merece, né? 619-9420-9260. Manda teu alô, manda teu salve, claro, faz a festa aqui juntinho com a gente, tá bom? Lembrando que esse é o programa Movimento Hip Hop, que entra no ar de segunda a segunda, sempre das 15 às 18 horas. Tá a fim de ouvir aquela música? Tá a fim de ouvir aquele flashback? Vamos fazer o seguinte, você pode mandar tua mensagem pra gente aí no 619-9420-9260, que a gente com certeza vamos lhe ouvir e vamos tocar sempre no final do bloco aquela música que você gosta de ouvir. Tá bom? É só mandar pra gente no d.j.negogilson@gmail.com ou então no nosso zap no 619-9420-9260. Segura aí, já já tem mais, muito mais pra vocês no terceiro bloco.
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3: Então já estamos de volta por aqui com o nosso terceiro bloco. Gente, é muita alô. A gente fica feliz demais de saber que você está participando aqui da nossa programação, do programa Movimento Hip Hop DF. Olha só, quero aproveitar e mandar um alôzaço para a galera de Braslândia e de São Paulo, que está em peso aqui junto com a gente. Obrigado pelo carinho. Ó, DJ Washington, DJ Wesley, DJ Valkyria e DJ Maceió. Obrigado vocês aí de Sampa, tá? Tá ligado com a gente? Obrigado, meu. Quero aproveitar também, mandar um alôzaço pra toda a galera aí de Osasco. A gente recebe muitas mensagens da rapaziada de Osasco, em São Paulo, que está ligado, conectado com a gente. Vamos lá! Matheus, oi Gilson, boa tarde, bom dia, eu sou Matheus. Manda um alôzaço pra mim aqui, mora aqui em Águas Lindas. Gostaria que você rolasse pra mim aí, cadeado blindado. Mano, já está aqui anotadíssimo, tá? Que a gente vai tocar na próxima programação pra você, beleza? Deixa eu mandar um alôzaço aí pra ele também, né, meu amigo Ciclone Aliados. O Lil do Liberdade mandou as músicas aqui, ó, eu vou ver aqui, viu, Lil? E vou tocar aqui, hein, na programação. Fica atento aí. E tu também, tá, Ciclone? Também, deixa eu mandar um alôzaço aqui, ó, pra Fernandinha. Fernanda, bom dia, boa tarde, boa noite, Fernanda. Fernanda fala assim, ó, ouço o programa Movimento Hip Hop DF às 15 e também logo após o Cidade Nova. Adoro aquele programa romântico. Ah, tá apaixonada, né? Ah, tá. Entregou, né? Então tá certo, ó. A gente quer lembrar vocês que o programa Cidade Nova é de segunda a sexta. Tá sempre de 8 da noite até as 10 da noite. Mais conhecido como das 20 às 22 horas, tá bom? Com músicas nacionais, internacionais. Músicas que realmente marcou pra você na sua vida. Você curte aí. Tá? No programa Cidade Love. 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Telefone é isso aí, ó. 619-8467-6955, tá bom? Procura lá a Ivanice e o meu amigo Bartolomeu. Alô, André! André Games! André também passou uma música aí pra nós, nova. André, fica ligado que eu vou tocar tua música aqui na nossa programação, tá bom? 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Gente, lembrando que a Rádio Web Movimento Hip Hop DF tá colado na Copa do Mundo. E sexta-feira agora, a partir das 21h30, vamos transmitir o jogo da seleção brasileira por aqui, que você vai ouvir, tá bom? Beleza? Agora vai fazer um favor pra mim, não vai? Ah, vai. Você vai fazer um favor pra mim. Você vai aumentar aí o volume no máximo aí, né, da sua, aí do seu rádio. Sabe por quê? Porque agora você vai dançar e balançar com a gente, porque a galera dança e balança com o DJ Nego Gilson. Agora eu te peço uma coisa, aumente, aumente, aumente!
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0: 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Você tá gostando, não tá? Claro que você está. Então, se você tá adorando, tá gostando, manda tua mensagem pra gente no 619-9420-9260. Anotou aí? 619-9420-9260. Lembrando que no último bloco, quem manda é você. Já tá preparado aí? Olha, eu não vou dizer pra você o que o ouvinte me pediu, mas só foi bomba atômica. Então, preste atenção no último bloco que a galera pediu por aqui. Se você quer participar, pedir também, é só mandar pelo 619-9420-9260. Então entra lá, djnegogilson@gmail.com. Sai daí não, que já vamos atender o ouvinte no último bloco. Sai daí não, é rapidinho.
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volta aqui com o nosso último bloco. Como eu falei pra vocês, se você tá afim aí de ouvir aquele hip hop antigo, novo, atual, enfim, manda no máximo 8 músicas em questão de 10 segundos pra gente poder, né, ver qual é a música que você quer. Eu vou atender aqui um ouvinte, né, daqui mesmo da Ceilândia, né, Robson. Alô, Robson! Ele mora lá no Pessu, né, setor Pessu. Mandou 8 músicas aqui, mas a última eu não consegui, viu, Robson? Eu vou te pedir perdão aí, porque eu nem sei quem é que canta aquela música, mas eu vou mandar aí pro alguns colegas DJs meus. Vou ver se eles me passam, se eles conhecerem no próximo programa.

na próxima oportunidade você pedir, a gente toca. Gente, faça que nem ele, tá? Peça sua música, o que você quer ouvir? Pode pedir no 619-9420-9260. Ou então entra lá no meu Gmail, djnegozilson@gmail.com, que a gente dá uma olhadinha por lá e vê o que você tá afim de ouvir. Beleza? 619-9420-9260. 619-9420-9260. Pode mandar teu alô, pode mandar teu salve e, claro, fazer a festa aqui junto com a gente. Bem!

0: Meu amigo, só foi musicaço, só musical aqui. Em www.movimentohiphopdf.com.br, hein? Gente, quero que você continue aí, tá? Mandando teu alô, mandando teu salve pra gente no 619-9420-9260, tá? Lembrando a vocês que sexta-feira agora tem um jogo do Brasil e a transmissão vai ser aqui através da sua rádio web em www.movimentohiphopdf.com.br, tá bom? A partir das 21h30, nessa sexta-feira, no Jogaço do Brasil. Sábado, a gente volta normal, tá, galera do Super Dance? Tá? Sabadão, a partir das 19 horas, tem um Super Dance, horário normal, até porque o jogo vai começar lá pras 9h30, numa sexta-feira. Então, fica ligado aí, que com certeza que o Brasil ganha ou não, a gente vai transmitir pra você, você vai ficar sabendo de tudo, tudo, tudo, tudinho, tá bom?
1: 17 horas e 59 minutos. 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

0: Não há absolutamente ninguém comparável a Ti, ó Senhor. Tu és grande, e grande é o poder do Teu nome. Jeremias 10:6. Querido ouvinte, em mais um programa Fé no Criador, vamos enaltecer a grandiosidade do nosso Pai, através de sua obra prima, o corpo humano. Nós vivemos em um mundo incrível. A maior de todas as criações é o próprio ser humano, máquina maravilhosa, precisa e eficiente. O corpo humano tem uma estrutura dinâmica de ossos e cartilagens chamada esqueleto. O esqueleto humano é flexível, com dobradiças e articulações que foram feitas para se mover. Mas para reduzir fricções prejudiciais, essas peças móveis devem ser lubrificadas. Máquinas artificiais são lubrificadas apenas por fontes externas. Mas o corpo se lubrifica fabricando uma substância gelatinosa na quantidade certa em todos os lugares em que é necessária. Sim, o corpo humano é uma máquina maravilhosa. Apesar dos defeitos e erros genéticos de cópia, mutações que se acumulam desde a queda do homem na maldição, como está em Gênesis 3. O corpo tem uma planta química muito mais complexa do que qualquer planta que o homem já construiu. Essa planta transforma a comida que comemos em tecido vivo, o crescimento de carne, sangue, ossos e dentes. O homem até repara o corpo quando as peças são danificadas por acidente ou doença. Poder para trabalho e lazer vem da comida que comemos. Mesmo no tempo gelado, nossos corpos às vezes superaquecem. O próprio sistema de refrigeração do corpo assume o controle. Gotas de suor transbordam de milhões de minúsculas glândulas sudoríparas na pele. Esta é uma maneira importante em que nosso sistema de resfriamento mantém nossa temperatura baixa. O corpo humano tem um termostato automático que cuida dos nossos sistemas de aquecimento e resfriamento, mantendo a temperatura do corpo em cerca de 37 graus. O cérebro é o centro de um complexo sistema de computadores mais maravilhoso que o maior já construído pelo homem. O sistema computacional do corpo calcula e envia para todo o corpo bilhões de bits de informação, informações que controlam cada ação, até o piscar de olhos. Na maioria dos sistemas de computadores, as informações são transportadas por fios e partes eletrônicas. No corpo, os nervos são os fios que transportam as informações do sistema nervoso central. E em apenas um cérebro humano há provavelmente mais fiação, mais circuitos elétricos do que em todos os sistemas computacionais do mundo juntos. Sim, é uma coisa maravilhosa, esse nosso cérebro. Quando pensamos sobre isso, chegamos à conclusão. Somente Deus, a maior inteligência, um poder fantástico e sobrenatural para dar início a tão complexa criação. Eu te louvo, porque me fizeste de modo especial e admirável. Tuas obras são maravilhosas, disso tenho plena certeza. Salmos 139:14. Momento Fé no Criador.
1: Os céus declaram a glória de Deus e o firmamento anuncia a obra das suas mãos.
0: Ó bondoso Pai, em nome de Teu Filho Jesus Cristo, Pai, viemos louvar a Ti, Deus, agradecendo pela oportunidade da vida, Pai. Mesmo que neste mundo tenhamos dor, sofrimento, tenhamos desafios, dificuldades, doenças, sabemos que nos primórdios o Senhor sonhou, planejou e nos fez da maneira perfeita. Vemos ainda esta perfeição nos dias atuais, mesmo em meio ao pecado. Deus, nos perdoe, Pai, por nossas falhas. Louvamos a Ti agora, Pai, agradecendo pelo dom da vida, por tudo que o Senhor tem nos dado até o dia de hoje, Pai. Por tudo que ainda vai nos dar, Deus, pelo perdão dos nossos pecados, pela vida eterna e pelo melhor que há ainda por vir. Uma vida junto a Ti, Senhor. Em nome de Jesus, amém.
1: Que privilégio ter a mesma mão que fez o universo e espalhou as estrelas, escrevendo seu nome no livro da vida. Louve a Deus por isso e declare agora Cristo como seu Senhor e Salvador, buscando a partir daqui o perdão e uma vida correta. Deus alegra-se por todo aquele que assim desejar de todo o coração.

0: 18 horas e 9 minutos.
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1: Previsão do tempo para segunda-feira, 22 de junho de 2026. Região Centro-Oeste, em Brasília, Distrito Federal, céu repleto de nuvens nesta segunda-feira. Os termômetros da capital marcam mínima de 14 e máxima de 27 graus. Umidade relativa do ar gira em torno de 85 a 30%. Cuiabá e Mato Grosso tem céu com nuvens com previsão de chuva. Temperatura mínima de 25 e máxima de 36 graus. A umidade relativa do ar vai de 70 a 25%. Região Nordeste, Fortaleza, no Ceará, tem previsão de muitas nuvens com possibilidade de chuva isolada. Temperatura mínima de 25 e máxima de 30 graus. A umidade do ar é de 95 a 60%. Barra do Choça, na Bahia, comemora aniversário com poucas nuvens no céu. Temperatura mínima é de 14 e a máxima de 25. Graus. A umidade do ar varia de 100 a 40%. Região Norte, Manaus tem previsão de céu cheio de nuvens, com pancadas de chuva nesta segunda-feira. Temperatura mínima de 23 e a máxima de 32 graus nas horas mais quentes do dia. A umidade do ar, na capital do Amazonas, é de 97 a 60%. Em Santarém, no Pará, a comemoração de aniversário é com muitas nuvens no céu, com pancadas de chuva. Temperatura mínima é de 23 e a máxima de 32 graus. A umidade relativa do ar é de 97 a 60%. Região Sudeste, São Paulo, capital, tem previsão de céu com poucas nuvens, com nevoeiro ou névoa úmida nesta sexta-feira. Os termômetros registram mínima de 12 e máxima de 24 graus. Umidade relativa do ar vai de 95 a 40%. Laginha, em Minas Gerais, completa mais um ano com poucas nuvens e previsão de nevoeiro ou névoa úmida. Úmida, temperatura mínima de 15 graus e a máxima de 27. Umidade relativa do ar é de 90 a 40%. Região Sul, em Florianópolis, Santa Catarina, céu com muitas nuvens e previsão de pancadas de chuva. Os termômetros registram mínima de 15 e máxima de 19 graus. A umidade relativa do ar oscila entre 85 e 65%. Marquinho, no Paraná, tem previsão de céu com nuvens, pancadas de chuva e trovoadas isoladas. O dia começa mais frio, com termômetros registrando mínima de 7 e a máxima de 17 graus. No dia do aniversário, a umidade relativa do ar fica entre 100 e 60%. Você ouviu a previsão do tempo para segunda-feira, 22 de junho de 2026.
2: O governo federal lançou uma campanha de conscientização que aborda a relação entre o consumo abusivo de álcool e a violência contra a mulher. Com o mote "Violência contra a mulher não faz parte do jogo", a campanha passa a ser exibida nas redes sociais do Ministério da Justiça e Segurança Pública antes dos jogos da seleção brasileira na Copa do Mundo, como aconteceu na noite desta sexta-feira na partida entre Brasil e Haiti. A ação é coordenada pela Secretaria Nacional de Políticas sobre Drogas e pela Secretaria Nacional de Acesso à Justiça e integra o Pacto Brasil.

0: efetiva. O Ligue 180, Central de Atendimento à Mulher, funciona 24 horas por dia, todos os dias da semana, de forma gratuita.
1: A plataforma do Sistema Defesa Civil Alerta foi retirada do ar por volta de 1h30 da madrugada deste sábado, após sofrer uma invasão e disparar de forma indevida alerta para celulares em diferentes regiões do país. A informação foi confirmada pelo Ministério da Integração e do Desenvolvimento Regional. A mensagem disparada foi do tipo alerta extremo e continha a palavra misantropia, que significa ódio à humanidade. De acordo com a pasta, provavelmente se trata de um ataque hacker. A Secretaria Nacional de Proteção e Defesa Civil do Ministério da Integração e do Desenvolvimento Regional informou em nota que acionará a Polícia Federal e que tomará as providências para religar o sistema o mais rapidamente possível quando todas as condições de segurança forem restabelecidas. No Rio de Janeiro, além do alerta sonoro, moradores informaram ter recebido alerta de texto com mensagens suspeitas como erro gramatical.
2: Após apresentar melhora no quadro de saúde, o cacique Raoni Metuktiri, de 94 anos, foi transferido nesta sexta-feira do Hospital e Maternidade Dois Pinheiros, em Sinop, no norte de Mato Grosso, para o Hospital São Paulo, da Unifesp. O líder indígena está internado desde o último dia 14 e dará continuidade ao tratamento na capital paulista. Raoni deu entrada na unidade de saúde mato-grossense em estado grave, com sinais de desidratação, sonolência acentuada, abdômen distendido e com falha no funcionamento dos rins. Segundo o boletim médico, Raoni está lúcido, consciente e orientado, com evolução das funções intestinais e renais. Ele respira espontaneamente e recebe alimentação por via intravenosa. A transferência foi feita para assegurar a continuidade da assistência em uma unidade de referência para o acompanhamento cirúrgico do paciente. Raoni viajou em um avião disponibilizado pelo governo do estado de Mato Grosso, com apoio e mobilização de instituições federais e estaduais.
3: A taxa de analfabetismo no Brasil caiu para 4,9% em 2025 entre pessoas com 15 anos ou mais. Esta é a primeira vez que o número fica abaixo de 5% desde o início da série histórica iniciada em 2016. No ano passado, o Brasil tinha 8 milhões e 400 mil pessoas analfabetas nesta faixa etária. Os dados são da PNAD Contínua, pesquisa nacional por amostra de domicílio do IBGE, divulgada nesta sexta-feira. Em relação a 2024, houve redução de 0,4 ponto percentual na taxa nacional, representando uma diminuição de cerca de 592 mil pessoas analfabetas no país. Apesar do avanço, o Plano Nacional de Educação previa a erradicação do analfabetismo, ou seja, com menos de 5% da população analfabeta, até 2024. Durante evento de inauguração do Hospital da Universidade Federal de São João del Rei, em Divinópolis, Minas Gerais, também nesta sexta-feira, o ministro da Educação, Leonardo Barchini, comentou o resultado da PNAD.
4: Hoje, pela PNAD do IBGE, pela primeira vez na história, nós atingimos na população de mais de 15 anos, menos de 5% de analfabetos no Brasil. Nós temos hoje 4,9% de analfabetos. E sabe o que a Unesco fala disso? Sabe o que os organismos internacionais falam disso? Falam que um país, quando atinge menos de 5% de adultos analfabetos, ele elimina o problema estrutural do analfabetismo. Ele está encaminhado para a erradicação do analfabetismo.
3: O novo hospital universitário foi construído e equiparado pelo governo do estado de Minas Gerais e doado à Universidade Federal de São João del Rei. Parte dos recursos para a obra veio do acordo de reparação da tragédia de Brumadinho. A rede HU

0: Brasil assumiu a gestão do hospital por 20 anos, ao custo anual de 341 milhões de reais, com recursos dos Ministérios da Saúde e da Educação. O presidente da Rede HU Brasil, Arthur Chiouro, apresentou o cronograma de funcionamento dos quase 200 leitos que serão instalados no Hospital da Universidade Federal de São João del Rei.
1: Nós iniciamos com 31 leitos clínicos, já começando a funcionar o ambulatório. Em 90 dias, aumentaremos mais 57 leitos, 10 de UTI, ativação dos leitos cirúrgicos. Mais 90 dias, nós implantamos mais 54 leitos com os pediátricos, UTI pediátrico. E na última etapa, que está prevista antes de março, abril do ano que vem, nós teremos 100% implantado com as atividades de neonatologia, obstetrícia.
0: Além do atendimento médico à população de Divinópolis e de mais de 54 cidades da região, a unidade abrigará cursos de formação de profissionais da saúde. Em seu discurso, o presidente Lula voltou a defender investimentos em educação em prol do desenvolvimento do país.
2: Quanto custa não investir? Essa é a pergunta que a gente tem que saber. Não investir significa atraso, significa analfabetismo, significa não competitividade, significa não produtividade, significa não qualidade. E esse país não quer morrer exportando soja, milho ou carne de frango. A gente quer exportar conhecimento, inteligência, porque é isso que dá direito desse país ser um país rico.
0: No início da tarde, em Belo Horizonte, o presidente Lula anunciou o repasse de cerca de 90 milhões de reais para o Hospital Luxemburgo, que se tornou uma unidade 100% SUS. Inaugurado há 40 anos, o hospital integra a Rede Mário Pena, instituição filantrópica reconhecida pela atuação no combate ao câncer. O Hospital Luxemburgo recebeu do Ministério da Saúde um acelerador linear para radioterapia e teve formalizada a aquisição de equipamento de cirurgia robótica para o tratamento do câncer de próstata.
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4: Estamos de volta com o Jornal Conexão Notícias. Agora tem as informações do esporte.
16: A seleção brasileira masculina de vôlei conquistou mais uma importante vitória na Liga das Nações ao superar a Alemanha neste domingo. Em uma partida equilibrada, o Brasil mostrou força nos momentos decisivos, eficiência no saque e bom desempenho no bloqueio para garantir o resultado positivo diante dos alemães. O destaque da equipe brasileira ficou por conta da consistência coletiva. Mesmo enfrentando dificuldades em alguns momentos do confronto, o time comandado por Bernardinho manteve o controle emocional e conseguiu virar pontos importantes, demonstrando evolução ao longo da competição. Com o triunfo, o Brasil segue firme na briga pelas primeiras posições da Liga das Nações e ganha ainda mais confiança para a sequência do torneio. A equipe agora volta suas atenções para os próximos compromissos, buscando manter o bom momento e chegar forte à fase decisiva da competição.
17: O ex-atacante Leandro Amaro abriu o coração ao relembrar um dos períodos mais difíceis de sua vida após deixar o futebol profissional. Em entrevista, ele contou que chegou a desistir dos sonhos na carreira e passou a enfrentar problemas com o consumo excessivo de álcool e a rotina frequente de festas, situação que afetou profundamente sua vida pessoal e profissional. Segundo o ex-jogador, a falta de perspectivas e as dificuldades enfrentadas após o auge da carreira o levaram a um momento de grande fragilidade emocional. Ele revelou que chegou a acreditar que não conseguiria se reerguer, mas encontrou apoio em familiares e amigos para mudar de vida e buscar novos objetivos. Hoje, longe dos gramados, Leandro Amaro afirma que conseguiu superar aquela fase e utiliza sua história como exemplo de superação. O ex-atleta destaca a importância de cuidar da saúde mental e de procurar ajuda nos momentos difíceis, mostrando que é possível recomeçar mesmo após enfrentar períodos de grandes desafios.
18: A rainha da ginástica brasileira está de volta ao lugar mais alto do pódio. Rebeca Andrade conquistou a medalha de ouro no Campeonato Pan-Americano de Ginástica Artística, disputado no Rio de Janeiro, encerrando um jejum de quase 2 anos sem vencer uma competição individual de grande porte. A conquista tem um significado especial para a atleta, que enfrentou um período marcado por recuperação física, adaptações no treinamento e foco nos Jogos Olímpicos. Atuando diante da torcida brasileira, Rebeca mostrou mais uma vez sua qualidade técnica e confirmou o status de principal nome da ginástica nacional na atualidade. O resultado reforça o excelente momento da campeã olímpica e aumenta a confiança para os próximos desafios do ciclo internacional. Aos 27 anos, Rebeca Andrade segue escrevendo seu nome na história do esporte brasileiro e demonstrando que continua entre as melhores ginastas do mundo.
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19: O ministro Alexandre de Moraes, do Supremo Tribunal Federal, autorizou nesta sexta-feira que a Polícia Civil do Distrito Federal colha o depoimento do ex-presidente Jair Bolsonaro sobre uma arma de fogo registrada em seu nome, apreendida no início da semana. A pistola, uma Glock calibre 9mm, não estava com o próprio Bolsonaro. Ela foi encontrada em uma blitz da Polícia Militar dentro do carro de Estácio Leite da Silva Filho, militar do Gabinete de Segurança Institucional, cedido à Casa Civil para atuar na escolta do ex-presidente. Segundo a defesa, a arma estava sendo levada para reparos e seria devolvida a Bolsonaro depois do conserto. A pistola tinha registro regular, mas foi recolhida porque o certificado que precisa acompanhar a arma não estava no veículo. O militar foi ouvido pela Polícia Civil e liberado. A corporação havia pedido a Moraes autorização para ouvir Bolsonaro por videoconferência na próxima quarta-feira. O ministro, porém, determinou que o depoimento seja presencial na terça-feira, no condomínio onde o ex-presidente reside e cumpre prisão domiciliar humanitária, já que há restrição legal para o uso de comunicações eletrônicas pelo condenado. Bolsonaro cumpre pena de 27 anos e 3 meses de prisão pela ação da trama golpista. Desde março, ele está em prisão domiciliar, concedida por Moraes, para tratamento de uma broncopneumonia.
20: A diretora escolar Tatiana Chagas, de 51 anos, e sua companheira, de 42 anos, foram encontradas mortas neste domingo, 21 de junho, em Anápolis, Goiás. Os corpos foram localizados na madrugada por equipes de socorro na residência do casal, no Jardim América. A Polícia Civil já iniciou as investigações para apurar as circunstâncias das mortes e aguarda os resultados das perícias. A Secretaria de Estado da Educação de Goiás manifestou profundo pesar pelo falecimento da gestora, que dedicou 22 anos à rede pública de ensino.
21: O ex-presidente dos Estados Unidos, Donald Trump, fez novas ameaças de atacar o Irã caso Teherã não contenha os ataques do Hezbollah a Israel. A declaração ocorre no mesmo dia em que seu vice, J.D. Vance, participa de negociações de paz com o Irã na Suíça, previstas em um acordo para o fim da guerra no Oriente Médio. Trump utilizou sua rede social Truth Social para alertar que se o Irã não impedir seus proxies bem pagos no Líbano de causar problemas, os Estados Unidos atacarão com muita força novamente, assim como fizemos na semana passada, só que com mais força. O Irã, por sua vez, interrompeu as negociações com os Estados Unidos após as ameaças.
22: A tradicional Marcha da Maconha reuniu manifestantes na Avenida Paulista, em São Paulo, neste domingo 21 de junho. O evento, organizado há 18 anos na capital paulista, teve como objetivo defender a legalização da maconha e promover mudanças na atual política de guerra às drogas no país. Os participantes se concentraram em frente ao MASP, expressando suas reivindicações por uma abordagem mais progressista e menos repressiva em relação às substâncias. A marcha busca conscientizar a sociedade sobre os impactos da legislação atual e a necessidade de um debate mais amplo sobre o tema.
23: Bancárias e bancários de todo o Brasil encerraram a 28ª Conferência Nacional em São Paulo neste domingo 21 de junho, com a aprovação da Minuta de Reivindicações para a Campanha Nacional 2026. Cerca de 800 delegados debateram conjuntura, desafios e estratégias de mobilização para a categoria. Entre as principais cobranças aprovadas na Minuta estão o reajuste salarial composto pela inflação, mais um aumento real de 5%, o fim das metas abusivas, o combate ao assédio moral e o uso ético e responsável das novas tecnologias para proteger empregos e impedir abusos. O documento será submetido a uma assembleia virtual ainda esta semana. A Polícia Civil do Maranhão deflagrou neste domingo, 21 de junho, uma operação em São Luís para combater a atuação irregular de flanelinhas. A ação visa coibir práticas como extorsão, intimidação e ameaças contra motoristas, que comprometem a segurança da população. Durante as abordagens, um homem com mandado de prisão condenatória por tráfico de drogas foi localizado e preso. As autoridades ressaltam que o objetivo não é combater trabalhadores que exercem a atividade de forma pacífica, mas sim aqueles que se valem dela para cometer delitos. A Polícia Rodoviária Federal realizou uma grande apreensão de drogas na BR-386, em Lajeado, Rio Grande do Sul. Aproximadamente 800 quilos de maconha foram encontrados escondidos sobre uma carga de ração em um caminhão. O motorista, um homem de 56 anos, foi preso em flagrante. Ele confessou ter carregado a droga no Paraná e que o destino seria Porto Alegre. A PRF informou que o indivíduo já possuía antecedentes por tráfico de drogas. Um grave acidente na mina Casa de Pedra, em Congonhas, Minas Gerais, resultou na morte de um funcionário da CSN Mineração. Herman Bittencourt Baeta, de 50 anos, técnico de produção, estava em uma caminhonete que foi esmagada por um caminhão-pipa. O corpo de bombeiros suspeita que o caminhão-pipa, com capacidade para 50 mil litros de água, tenha sofrido uma falha nos freios. O caso está sendo investigado para determinar as causas exatas da tragédia.
0: Em uma decisão inédita no Brasil, o cão Scooby, vítima de maus tratos, venceu uma ação judicial contra sua ex-tutora e receberá uma indenização por danos morais e materiais. O processo foi movido pela ONG Anjos da Proteção Animal. Resgatado em Fortaleza em 2025, foi considerado autor da ação. O juiz reconheceu os gastos com o tratamento do animal e a gravidade da conduta, caracterizando a afetação à sua integridade física e emocional.
1: O antigo chefe de Estado de Timor-Leste e presidente da Frente Revolucionária do Timor-Leste Independente, Francisco Guterres, conhecido como Luolo, faleceu neste domingo em Kuala Lumpur, na Malásia. A notícia foi confirmada pela família. Luolo estava recebendo tratamento médico intensivo e sua partida representa uma grande perda para o país e para sua família. Ele foi uma figura importante na história de Timor-Leste.
2: O Brasil deverá ganhar um centro especializado para o enfrentamento de emergências em saúde. A iniciativa, noticiada pela Agência Brasil, visa fortalecer a capacidade do país em responder rapidamente a crises sanitárias e epidemias. A criação do centro é vista como um passo importante para aprimorar a coordenação e a resposta a eventos de saúde pública, garantindo maior preparo e agilidade na proteção da população.
5: A Colômbia encerrou a votação para a eleição presidencial e a apuração inicial indica que o pleito seguirá para o segundo turno. O cenário político se mostra polarizado, com os candidatos buscando consolidar apoio para a próxima etapa. As expectativas agora se voltam para a definição dos dois nomes que disputarão a presidência no segundo turno, em um momento crucial para o futuro político do país.
24: Boas notícias para a seleção brasileira. O atacante Neymar voltou a treinar com bola junto ao restante do elenco neste domingo, em atividade comandada pelo técnico Carlo Ancelotti. O camisa 10 vinha se recuperando de uma lesão na panturrilha direita. A expectativa agora é que Neymar possa estar à disposição para o confronto contra a Escócia, na próxima quarta-feira, pela última rodada do Grupo C da Copa do Mundo. Sua volta representa um reforço importante para a equipe.
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28: 18 horas e 42 minutos. 18 horas e 42 minutos.
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30: Segunda-feira, 22 de junho de 2026, está entrando no ar mais uma edição do Repórter Destaque. Eu sou o Kleber Salles, você vai ficando sempre muito bem informado a qualquer momento aqui na nossa programação. Os candidatos inscritos no Enem 2026 que não conseguiram a isenção da taxa ganharam mais alguns dias para confirmar a participação no exame. o Instituto Nacional de Estudos e Pesquisas Educacionais Anísio Teixeira, o INEP, prorrogou o prazo para pagamento até o dia 22 de junho. A taxa continua em R$ 85,00 e pode ser quitada por boleto, PIX, cartão de crédito ou débito em conta, conforme as opções oferecidas pela instituição financeira. O boleto é emitido diretamente na página do participante. Neste ano, tiveram direito à gratuidade estudantes matriculados no último ano do ensino médio da rede pública, além de candidatos que cursaram todo o ensino médio em escola pública ou como bolsistas integrais, desde que atendam aos critérios de renda estabelecidos pelo programa. Também foram contempladas pessoas inscritas no Cadastro Único para Programas Sociais do Governo Federal. O INEP informou ainda que divulgará no dia 26 de junho o resultado dos pedidos de atendimento especializado para participantes com deficiência, transtornos de aprendizagem, transtorno do espectro autista, TDAH, gestantes, lactantes, idosos, diabéticos e outros grupos previstos no edital. As provas estão marcadas para os dias 8 e 15 de novembro. Eu sou Kleber Salles e volto daqui a pouco. Fique ligado.
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2: 19 horas e 10 minutos.

0: Segundo informações extraoficiais divulgadas pela imprensa norte-americana, o rapper Sean Diddy Combs teve sua pena reduzida pela justiça. Lembrando que ele foi condenado a 4 anos e 2 meses de prisão por transporte interestadual com fins de prostituição após um longo julgamento. Ele possivelmente vai deixar a cadeia em fevereiro de 2028. Não se sabe ainda qual o motivo da redução da pena.
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1: Dezenove horas e 58 minutos.
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3: No Dia Nacional do Luto, que foi celebrado em 19 de junho, especialistas chamam atenção para um tema ainda pouco conhecido, o luto transgeracional. O conceito descreve situações em que perdas marcantes vividas por gerações anteriores continuam influenciando emocionalmente filhos, netos e outros descendentes, mesmo muitos anos depois. Segundo a psicóloga Adriana Braz Oliveira, doutora em psicologia da saúde, isso acontece quando experiências como mortes precoces, suicídio.
1: 19 horas e 59 minutos.
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